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Aprender a conviver. Aprenda a conviver. Conviver quer dizer viver em companhia de alguém. É tarefa que exige muito mais ciência e paciência do que viver sozinho. Quem vive só está com toda a disponibilidade para, se tiver vontade, sair, passear, distrair-se fora. Já o que tem de conviver nem sempre é livre de sair sem levar a outra parte de sua sociedade, sem magoar, sem construir um problema qualquer. E não é sempre que o outro também está disposto a acompanhar. Então, é preciso ter espírito superior de compreensão e de amor para tornar possível a boa harmonia em casa.

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1: Muita paz e esperança a você que está ligado. Este é o momento mais importante de seu dia, o encontro com Maria. Que você e sua família sejam abençoados por ela e por seu filho Jesus.
0: O que significa crer na ressurreição de Jesus, o filho de Maria? Vamos refletir nessas palavras. Quando vires a tempestade desencadear-se sobre a floresta, os terremotos castigarem a terra e o fogo queimar a tua casa, dize a ti mesmo: creio que a floresta se reconstituirá, que a terra voltará à sua imobilidade e que eu reconstruirei a minha casa.
1: Quando ouvires rumores de guerra e os homens morrerem de medo em torno de ti, e levantar-se nação contra nação e reino contra reino, dize a ti mesmo, com suprema coragem: Jesus tinha-me advertido e acrescentado: não temais, erguei-vos e levantai a cabeça, pois está próxima a vossa libertação.
0: Quando o pecado te apertar a garganta e te sentires sufocado, dize a ti mesmo: Cristo ressuscitou dos mortos e eu ressurgirei do meu pecado. Quando a velhice ou a doença tentarem amargurar a tua existência, dize a ti mesmo: Cristo ressuscitou dos mortos e fez novos céus e nova terra.
1: Quando vires teu filho fugir de casa em busca de aventura e te sentires fracassado em teu sonho de pai ou de mãe, dize a ti mesmo: meu filho não escapará das mãos de Deus e há de voltar para cá porque Deus o ama.
0: Quando teu pai ou tua mãe, teu filho ou tua filha estiverem diante de ti no leito de morte e neles fixares o olhar da angústia mortal do grande desapego, dize a ti mesmo e também a eles: havemos de nos rever no reino dos céus. Coragem, isto significa ressurreição.
1: Maria, faze-nos solidários na morte e ressurreição do Senhor. Ensina-nos a perseverar na fé, a crer na ressurreição de teu Filho e a encontrar Deus em nossa vida. Amém.
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Eu te invoco e te procuro, homem, no qual a história humana pode encontrar o seu corpo. Vou ao teu encontro. Não digo vem. Digo simplesmente, sê. Sê onde não há mais nenhuma pegada, mas onde outrora existiu o homem, onde foi consumido pelos sentimentos, no coração e alma, desejo, dor e vontade, e corando de santa vergonha, seu eterno sismógrafo da realidade invisível. O homem no qual se encontram do homem a profundidade e o vértice, cujo íntimo não é peso nem treva, mas somente coração. Homem, chego sempre a ti, seguindo um magro rio da história, indo ao encontro de cada coração, de cada pensamento. História, atropelar-se de pensamentos e morte dos corações. Procuro ao longo da história o teu corpo. Procuro a tua profundidade.

0: Louvado sejas tu, ó Senhor, nosso Deus e Deus dos nossos pais, Deus de Abraão, Deus de Isaac, Deus de Jacó, grande, poderoso, venerado Deus, supremo. Concedeste a misericórdia com uma grande generosidade. Não te esqueceste das ações dos nossos pais. Enviarás o resgate para os filhos dos seus filhos, por causa do teu amor e pelo amor da tua glória. Tu és o Rei que ajuda, que salva e protege. Louvado sejas tu, ó Senhor, escudo de Abraão. O teu poder, ó Senhor, é eterno. Sustentas os vivos com misericórdia. Com grande bondade, dás nova vida aos mortos. Ajudas os abatidos, curas os doentes, libertas os cativos. Confias naqueles que dormem sobre o pó. Quem se pode comparar ao teu poder, ó Senhor e Rei? Tu és o Senhor da vida, da morte e da salvação. Generosamente deste inteligência ao homem. Ensinaste-lhe a sabedoria, o conhecimento e a inteligência. Louvado sejas tu, generoso Senhor. Salva-nos das nossas próprias angústias e liberta-nos. Dá-nos logo a redenção, pois tu és o poderoso Redentor. Louvado sejas tu, ó Senhor, Redentor de Israel. Cura-nos, ó Senhor, e ficaremos curados. Ajuda-nos e salva-nos, pois em ti está a nossa glória.
1: Com fé e devoção, rezemos juntos a novena de Nossa Senhora dos Impossíveis.

0: Em nome do Pai, do Filho e do Espírito Santo.
1: Amém.
0: Ó Santa Mãe de Deus e também nossa, nós vos veneramos com o sugestivo título de Nossa Senhora dos Impossíveis, porque sois Mãe de Deus, Virgem e Mãe, Imaculada Conceição. Privilégios que não foram concedidos a nenhuma outra criatura, mas somente a vós. Ó Virgem bendita e bondosa Mãe de Deus, Nossa Mãe, com humildade vos pedimos, socorrei os que passam fome e vivem na miséria. Curai os doentes de corpo e de espírito. Fortalecei os fracos. Consolai os aflitos e pedi pelas vocações sacerdotais e religiosas. Transformai as famílias em santuários vivos de fé e caridade no seio da Igreja. Pedi, Mãe querida, pelo Santo Padre o Papa, pelos bispos e por todas as autoridades civis, militares e eclesiásticas, para que governem com justiça e amor. E agora, ó Senhora dos Impossíveis, olhai para nós que fazemos essa novena e alcançai-nos de Jesus, vosso Divino Filho, as graças que agora suplicamos. Neste momento, peça a graça que você precisa. Pai nosso que estás nos céus, santificado seja o vosso nome. Venha a nós o vosso reino, seja feita a vossa vontade, assim na terra como no céu.
1: O pão nosso de cada dia nos dai hoje, perdoai as nossas ofensas, assim como nós perdoamos a quem nos tem ofendido. E não nos deixeis cair em tentação, mas livrai-nos do mal. Amém.
0: Ave Maria, cheia de graça, o Senhor é convosco. Bendita sois vós entre as mulheres, bendito é o fruto do vosso ventre, Jesus.
1: Santa Maria, Mãe de Deus, rogai por nós, pecadores, agora e na hora de nossa morte. Amém.
0: Glória ao Pai, ao Filho e ao Espírito Santo.
1: Como era no princípio, agora e sempre. Amém.
0: Ó Maria, Mãe de Deus,
1: confiamos em vós.
0: Nossa Senhora dos Impossíveis,
1: rogai por nós.
0: O Senhor esteja convosco.
1: Ele está no meio de nós.
0: Desça sobre vós, sobre vossas famílias, a bênção de Deus Todo-Poderoso, rico em amor e misericórdia, Pai, Filho e Espírito Santo.

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1: Muita paz e esperança a você que está ligado. Este é o momento mais importante de seu dia, o encontro com Maria. Que você e sua família sejam abençoados por ela e por seu filho Jesus.
0: Vimos ontem que os evangelhos falam principalmente sobre Jesus. Quando citam Maria, o fazem com relação a Jesus e a comunidade dos seus seguidores. Os textos sobre Maria nos evangelhos são como partes ou detalhes costurados no lugar certo. Se a gente compreende como eles estão tecidos, pode se maravilhar com sua beleza.
1: A comunidade cristã do início do cristianismo foi descobrindo passo a passo a importância de Maria. São Paulo só fala de Maria em Gálatas, capítulo 4, versículo 4. Ao chegar à plenitude dos tempos, Deus enviou o seu filho, nascido de uma mulher. Marcos coloca Maria no meio dos familiares de Jesus, sem dizer nada sobre ela.
0: Cabe a Lucas e a João o mérito de mostrar as qualidades humanas e espirituais de Maria. Com um pincel delicado e cores vivas, Lucas pinta os traços da figura de Maria. Ele é um habilidoso artesão da palavra de Deus.
1: Normalmente, dizemos que Maria é importante porque foi a mãe de Jesus. Lucas mostra que Maria tem muitas outras qualidades. Na parábola da terra e das sementes, Jesus deixa bem claro que o seu seguidor, o seu discípulo e aprendiz, necessita desenvolver qualidades e atitudes.
0: Os que estão na boa terra são os que ouvem a palavra num coração leal e bom, guardam-na e produzem frutos pela perseverança. Três palavras-chave resumem o ser cristão: ouvir, acolher, frutificar. Lucas mostra que Maria tem exatamente as qualidades que caracterizam o seguidor de Jesus. Ela ouve a palavra de Deus com fé, guarda no coração e a põe em prática.
1: Obrigada, Senhor Jesus, pois Tu nos deste Maria como Tua perfeita discípula. Ensina-nos a sermos como ela, uma terra virgem e fértil, que acolhe a Tua palavra. Assim seja.
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1: Capítulo 9. Acaso não sou livre? Não sou apóstolo? Não vi Jesus nosso Senhor? E não sois vós a minha obra no Senhor? Se para os outros eu não sou apóstolo, para vós certamente sou. Aliás, vós sois no Senhor a autenticação do meu apostolado. A minha defesa diante dos que me questionam é a seguinte: não temos o direito de comer e de beber? Não temos o direito de levar conosco uma irmã em Cristo, como fazem os outros apóstolos e os irmãos do Senhor e Cefas? Ou só eu e Barnabé não temos o direito de não trabalhar? Quem vai participar de uma campanha militar às próprias custas? Quem planta uma vinha e não come do seu fruto? Ou quem apascenta um rebanho e não bebe do leite do rebanho? Será que eu digo isso só do ponto de vista humano ou baseado também naquilo que diz a lei? Com efeito, está escrito na lei de Moisés: não porás mordaça no boi que está debulhando. Ora, será que Deus está preocupado com os bois ou estará falando de nós em geral? De fato, é em referência a nós que isso foi escrito. Quem lavra a terra, lavra sempre na esperança da colheita. E quem debulha, debulha também na esperança de ter a sua parte. Se semeamos em vós os bens espirituais, será demasiado que colhamos dos vossos bens materiais? Se outros gozam desse direito em relação a vós, por que não nós, com maior razão? No entanto, não fizemos uso desse direito e suportamos tudo para não criarmos nenhum obstáculo ao Evangelho de Cristo. Acaso ignorais que os que servem ao culto são alimentados pelo culto? E que os que servem ao altar participam do que é oferecido sobre o altar? Assim também o Senhor estabeleceu para os que pregam o Evangelho, que vivam do Evangelho. Eu, porém, não tenho usado de nenhum destes direitos. E não vos escrevo estas coisas para os reclamar. Antes morrer do que, esse meu título de glória ninguém me tirará. Pois anunciar o Evangelho não é para mim motivo de glória. É antes uma necessidade que se me impõe. Ai de mim se eu não anunciar o Evangelho. Se eu o fizesse por iniciativa minha, teria direito a uma recompensa. Mas se o faço por imposição, trata-se de uma incumbência a mim confiada. Então, qual é a minha recompensa? Ela está no fato de eu anunciar o Evangelho gratuitamente, sem fazer uso do direito que o Evangelho me confere. Assim, livre em relação a todos, eu me tornei escravo de todos, a fim de ganhar o maior número possível. Com os judeus me fiz judeu, para ganhar os judeus. Com os súditos da lei, me fiz súdito da lei, embora não fosse mais súdito da lei, para ganhar os súditos da lei. Com os sem lei, me fiz um sem lei, eu que não era sem a lei de Deus, já que estava na lei de Cristo, para ganhar os sem lei. Com os fracos me fiz fraco, para ganhar os fracos. Para todos eu me fiz tudo, para certamente salvar alguns. Por causa do Evangelho, eu faço tudo para dele me tornar participante. Acaso não sabeis que, no estádio, todos correm, mas um só ganha o prêmio? Correi de tal maneira que conquisteis o prêmio. Todo atleta se impõe todo tipo de disciplina. Eles assim procedem para conseguirem uma coroa corruptível. Quanto a nós, buscamos uma coroa incorruptível. Por isso eu corro, não como as tontas. Eu luto, não como quem golpeia o ar. Trato duramente o meu corpo e o subjugo, para não acontecer que, depois de ter proclamado a mensagem aos outros, eu mesmo seja reprovado.
2: Quebrou o pé. Quebrou o joelho. Perdeu um pouquinho do juízo porque deu mal de Alzheimer. Ainda é bonita? Ainda é perfumada? Acho que é, né? Ainda é uma rosa? Mas quer dizer que machucado, doença, não faz ninguém feio, faz? A velhice também não, né? Eu tô ficando velho, mas não tô tão feio, tô? 68 anos, 45 pregando pro povo de Deus, 43 de padre. E acho que eu tô ficando um velho tranquilo. Com diabetes, mas não tô com medo. Então, herdei muitos valores da minha mãe, mas também algumas coisinhas que machucam. E daí? E daí que Deus me deu tantas oportunidades? Então, eu já tô meio que nessa rosa aqui, não tô gaga ainda. Mas já tem umas coisinhas assim em mim que estão dizendo: encosta um pouco, velho, que você não aguenta tanto mais. Aí vem os jovens atrás de mim para continuar a obra. E então às vezes eu canto

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1: Capítulo 3. No mais, meus irmãos, alegrai-vos no Senhor. Não me custa nada escrever-vos as mesmas coisas, e a vós isto dá mais segurança. Cuidado com esses cães, cuidado com esses charlatães, cuidado com esses mutilados. Os verdadeiros circuncidados somos nós, que prestamos culto movidos pelo Espírito de Deus. Colocamos nossa glória no Cristo Jesus e não confiamos na carne. Bem que eu poderia pôr minha confiança na carne. Se algum outro pensa que pode confiar na carne, eu mais ainda. Fui circuncidado no 8º dia. Sou da raça de Israel, da tribo de Benjamim, hebreu, filho de hebreus. Quanto à observância da lei, fariseu. No tocante ao zelo, perseguidor da igreja. Quanto à justiça que vem da lei, irrepreensível. Mas essas coisas, que eram ganhos para mim, considerei-as prejuízo por causa de Cristo. Mais que isso, julgo que tudo é prejuízo diante deste bem supremo, que é o conhecimento do Cristo Jesus, meu Senhor. Por causa dele perdi tudo, e considero tudo como lixo, a fim de ganhar Cristo e ser encontrado unido a ele. E isto não com a minha justiça que vem da lei, mas com a justiça que vem pela fé em Cristo, a justiça que vem de Deus com base na fé. É assim que eu conheço Cristo, a força da sua ressurreição e a comunhão com os seus sofrimentos, tornando-me semelhante a ele na sua morte, para ver se chego até a ressurreição dentre os mortos. Não que eu já tenha recebido tudo isso, ou já me tenha tornado perfeito, mas continuo correndo para alcançá-lo, visto que eu mesmo fui alcançado pelo Cristo Jesus. Irmãos, eu não julgo já tê-lo alcançado. Uma coisa, porém, faço: esquecendo o que fica para trás, lanço-me para o que está à frente. Lanço-me em direção à meta, para conquistar o prêmio que do alto Deus me chama a receber no Cristo Jesus. É assim que nós, os perfeitos, devemos pensar. E se tiverdes um outro modo de pensar, nisto também Deus vos esclarecerá. No entanto, qualquer que seja o ponto a que tenhamos chegado, continuemos na mesma direção. Irmãos, sede meus imitadores, todos vós.

Tu, semelhante ao seu corpo glorioso, graças ao poder que o torna capaz também de sujeitar a si todas as coisas.

Se escolhemos a vida, escolhemos a melhor parte. Se escolhemos a vida, soubemos planejar os novos passos. Se escolhemos a vida, permaneceremos bem mais perto de Deus que nasce dentro de cada um em cada novo dia. E sentimos Deus em cada orvalho, em cada cantar, em cada sussurrar da vida.

Somos todos irmãos. Evite discriminar o seu semelhante. Quando Deus criou o homem, não o distinguiu entre negros e brancos, entre pobres e ricos, entre sábios e ignorantes. Fez o homem um só, imagem e semelhança sua. Deus quer ver no homem o seu retrato vivo, sem o distinguir. Se Deus, Pai e Criador, não distingue a sua criatura, quem há de ter autoridade para discriminar entre os homens, o pobre e o rico, o sábio e o ignorante, o negro e o branco? Quem? Seria querer corrigir ao próprio Deus no ato da criação.

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1: Boa noite, gente! Boa noite, gente! Levanta a mão quem ama a cruz! Fala assim, ó, quem ama a cruz, levante a mão, qual é que é? A juventude da igreja, bote fé! Grita aí, vai lá, quem ama a cruz, levante a mão, qual é que é? A juventude da igreja! Quem ama a cruz, levante a mão, qual é que é? Bote fé, tamo junto, vamos cantar!

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Nunca proclame a sua honestidade. Ela não é privilégio que se decanta, mas dever que se cumpre. Ela é o seu verdadeiro documento de identidade. A honestidade é a imagem de qualquer pessoa que se preze. Carregue-a sempre consigo, como seu maior tesouro, mas carregue-a em seu ser, não como mostruário de você. Não queira apenas parecer honesto, é muito pouco, é muito superficial. Seja honesto onde quer que esteja, onde quer que vá, o que esteja você fazendo.

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0: Celina Borges.
1: Eu conheço o cara. Tô sabendo que o cara é da pesada.
2: Você que negócio de milagre? Os milagres deles não são de verdade.
1: Porra, eu tô falando porque eu estudei com o cara na escola. Entendeu? Estudei e conheço o cara. Tô sabendo que ele é da pesada. Ele tá muito na frente.
3: Não importa, gente.
1: Estudou comigo. Estudou comigo.
3: Ele é um cara muito sério.

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No tempo certo, a esperança se eleva de todos os lugares sujeitos à morte. A esperança é o contrapeso. Nela, o mundo que morre revela a vida de novo. Nas ruas, as pessoas com casacos curtos e com cabelos caídos no pescoço cortam com a lâmina do passo o espaço do grande mistério que em cada um deles se estende entre morte e esperança. Um espaço que flui para o alto como a pedra de luz solar revirada ao ingresso do sepulcro. Neste espaço, a mais perfeita medida do mundo, tu és. E então tem um sentido. E escorregar na tumba, passar para a morte, desfazer-me no pó de irrepetíveis átomos, para mim, é parte da tua Páscoa. Sou um viandante na estreita calçada da terra. No meio correm carros, saem foguetes interplanetários. Em toda parte um motocentrífugo. O homem, única lasca do mundo que tem um moto diferente. Sou um viandante na estreita calçada da terra e não desvio o pensamento do teu rosto que o mundo não me revela. Mas a morte é uma experiência final e tem o sabor de aniquilamento. Com a esperança arranco dela o meu eu. Tenho de arrancá-lo, superar assim o aniquilamento. Então, em volta levantam-se gritos. Levantar-se-ão de novo. És louco, Paulo, és louco. E contra mim mesmo e contra uma multidão luto pela minha esperança. Em mim não a sustém nenhuma camada de memória. No espelho no qual tudo passa não encontro um reflexo, mas somente na tua passagem pascual, a qual se liga a inscrição mais profunda do meu ser. E assim me inscreve em ti a minha esperança. Fora de ti não posso existir. Quando alço meu eu acima da morte, extirpando de um solo de extermínio, isto acontece porque ele está em ti, como no corpo que desdobra a sua potência sobre cada corpo humano e renova o meu eu, colhendo-o de um chão de morte em figura diferente, embora tão fiel, onde o corpo da minha alma e a alma do meu corpo voltam a se juntar, fundando na palavra para sempre a vida antes fundada na terra, esquecendo todas as ânsias, como ao levantar-se no coração de um improviso vento, ao qual nenhum homem vivente pode resistir, nem as copas dos bosques, nem embaixo as raízes que se racham, o vento movido pela tua mão torna-se silêncio. Os átomos do antigo homem fazem compacta a gleba primordial do mundo que eu alcanço com a minha morte. Enxerto-os em mim definitivamente para transformá-los na tua Páscoa, que é a tua passagem.

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1: Você é filho de Deus. Conheça-se a si mesmo. Quando estiver sozinho, recolhido em seu silêncio interior, indague-se. De onde eu venho? O que eu sou? Para onde eu vou? E lá no mais profundo do seu ser, a voz da sua consciência lhe irá respondendo suavemente. Você é um ato do amor de Deus passando pelo tempo, mas com o dever de voltar para a eternidade. Você provém do Pai que o criou e o animou. Você irá cumprindo a missão que Deus lhe determinou, até quando Ele o requerer junto a si na eternidade. Você é filho de Deus.

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1: Minha gente, é a gente poder anunciar que Jesus é a figura que entra na história para modificar justamente o jeito como nós interpretamos os céus, o jeito como nós interpretamos a própria pessoa de Deus. Naquele tempo onde todos estavam tão de fora, né? Jesus quebra a lógica de um tempo e anuncia que Deus é proximidade. É tão bom a gente poder acreditar nisso, que nós temos o direito de entrar dentro do templo, do lugar sagrado, sobretudo os impuros. Naquele tempo de tanta segregação, onde a religião quase que servia como um processo político de expulsão, jogava as pessoas para a margem, Jesus vem e ensina aí o diferente. Traz para terra, traz para perto, bem mais próximo. Jesus ensina que é preciso chegar perto, conhecer a Deus, mesmo tendo todas as misérias que nós temos, mesmo sendo quem nós somos, sendo Ele quem Ele é, acreditar que possa existir uma linda história de amor. Essa é a beleza que nós anunciamos. Deus nos ama e nos quer próximos.

Ser agradecido. Quando você quiser medir o valor moral de uma pessoa, procure saber se ela cultiva a virtude da gratidão. É tão repugnante a ingratidão que o próprio Jesus Cristo pareceu ter tido dificuldade em perdoá-la. Naquele episódio da cura dos 10 leprosos, de que nos fala o Evangelho, ele curou 10. Um só voltou para dizer: "Obrigado, Senhor." Entre espantado e indignado, ele perguntou: "Não foram 10 os que eu curei? Por que somente você voltou para agradecer? Não seja você um ingrato."

Meu povo é bonito. Meu povo é bonito. Bonito por dentro e por fora. Muito bonito. Não importa os dentes que não tem, nem as verrugas e manchas no rosto, nem a face macilenta, nem os ossos que aparecem de tão magro que eles são. Nem se manca ou se arrasta-se pelas ruas. Meu povo é bonito. Não importa se é disforme de gordo ou se é magro de doer, nem se tem apenas 1,40 m de estatura. Também não importa se não é galã de novela e se ninguém nunca falou com ele. Mesmo assim, meu povo é bonito. Na rua, nas esquinas, no mercado, quando fala errado, no metrô, nas filas de hospital e de agência bancária, no ônibus, na padaria, meu povo é bonito. Bonito quando ri de uma piada e esconde os dentes envergonhado. Experimente olhá-lo de outra perspectiva. Quando chora junto, quando treme junto de frio, quando abraça desajeitado, quando samba e canta junto, quando reparte o que mal possui. Olhe ao seu redor e veja quanta teimosia, quanta paciência, apesar dos maus tratos. Quantos valores num único olhar. Observe-o no ônibus, na feira e no metrô. Você, brasileiro que se acha feio e faz piada por não ser bonito, tem aí dentro os seus defeitos e pecados, mas você é bonito. Bonito por sua paciência, que é uma virtude belíssima. Sem ela, o próximo passo é a violência. Não fosse a paciência, este país já teria pegado fogo. É por isso que muitos abusam da paciência do povo. Mas é por isso que um dia o Brasil ainda vai dar certo. Quando o brasileiro aprender a dosar a sua paciência com o seu direito de votar e escolher, aí as coisas vão dar certo. Mas demais é demais. Não seremos um país pisado eternamente. Às vezes, sair pelas ruas e reivindicar um hospital, asfalto, água e luz é muito bonito. É religião de verdade. Feio é ficar quieto quando nossas crianças são atropeladas por falta de uma passarela. Ir para a rua por causa de uma passarela sobre a rua é um desfile. E um desfile muito mais bonito do que o daquelas modelos naquelas passarelas. É que uma custa milhões e só serve a quem tem dinheiro. A passarela da moda, onde desfila gente bonita. A outra passarela, onde o povo desfila, custa relativamente pouco e serve a milhares de pobres. Aquelas mães de chinelo e blusas casuais desfilam mais bonito por aquela passarela do que Gisele Bündchen mostrando uma nova grife. A roupa da Gisele vai passar em algumas semanas ou meses. A passarela vai durar 40 a 50 anos. Meu povo é bonito. Olha o povo na rua mostrando a sua força. Alguns vão querer se aproveitar disso. Na próxima eleição, o povo lhes dará o troco.

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Deus é a segurança. Você tem sido muito sensível ao que os outros pensam e dizem de você. Está completamente errado. Enquanto estiver se importando com os juízos alheios ou com a maledicência dos outros, estará se deixando medir. Seja medida de si mesmo e se convença de que a sua consciência é o seu termômetro moral e espiritual. Tenha sempre em mente, repita quantas vezes puder: Deus me vê e me julgará. Confie no julgamento de seu Pai e Criador. Só isso lhe deve interessar.

0: Em nome do Pai, do Filho e do Espírito Santo.
1: Amém.
0: Ó Santa Mãe de Deus e também nossa, nós vos veneramos com o sugestivo título de Nossa Senhora dos Impossíveis, porque sois Mãe de Deus, Virgem e Mãe, Imaculada Conceição. Privilégios que não foram concedidos a nenhuma outra criatura, mas somente a vós. Ó Virgem bendita e bondosa Mãe de Deus, Nossa Mãe, com humildade vos pedimos, socorrei os que passam fome e vivem na miséria. Curai os doentes de corpo e de espírito. Fortalecei os fracos. Consolai os aflitos e pedi pelas vocações sacerdotais e religiosas. Transformai as famílias em santuários vivos de fé e caridade no seio da Igreja. Pedi, Mãe querida, pelo Santo Padre o Papa, pelos bispos e por todas as autoridades civis, militares e eclesiásticas, para que governem com justiça e amor. E agora, ó Senhora dos Impossíveis, olhai para nós que fazemos essa novena e alcançai-nos de Jesus, vosso Divino Filho, as graças que agora suplicamos. Neste momento, peça a graça que você precisa. Pai nosso que estás nos céus, santificado seja o vosso nome. Venha a nós o vosso reino, seja feita a vossa vontade, assim na terra como no céu.
1: O pão nosso de cada dia nos dai hoje. Perdoai as nossas ofensas, assim como nós perdoamos a quem nos tem ofendido. E não nos deixeis cair em tentação, mas livrai-nos do mal. Amém.
0: Ave Maria, cheia de graça, o Senhor é convosco. Bendita sois vós entre as mulheres, bendito é o fruto do vosso ventre, Jesus.
1: Santa Maria, Mãe de Deus, rogai por nós, pecadores, agora e na hora de nossa morte. Amém.
0: Glória ao Pai, ao Filho e ao Espírito Santo.
1: Como era no princípio, agora e sempre. Amém.
0: Ó Maria, Mãe de Deus,
1: confiamos em vós.
0: Nossa Senhora dos Impossíveis,
1: rogai por nós.
0: O Senhor esteja convosco.
1: Ele está no meio de nós.
0: Desça sobre vós, sobre vossas famílias, a bênção de Deus Todo-Poderoso, rico em amor e misericórdia, Pai, Filho e Espírito Santo.

o pequeno será grande. Quem se exalta será humilhado, mas quem se humilha será exaltado. É do Evangelho esta máxima que nos ensina a humildade como a mais bela das virtudes. Procure ser menor do que lhe quer fazer a sua vaidade. Nunca se julgue melhor, nem mais importante do que ninguém. Nunca se pense indispensável ou insubstituível em seu trabalho, pois ninguém o é. Somente Deus é indispensável. A história humana está repleta desses grandes que foram substituídos por outros e não fizeram falta alguma. Quanto menor você se fizer, mais admirado e estimado você será por todos que o cercam.

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A arte de guardar segredo. Uma das coisas mais difíceis de ficarem guardadas é justamente aquilo que, pelo próprio nome, não poderia ser revelado: o segredo. Quando tiver consigo um assunto sigiloso, não o revele a outrem, senão você mesmo já estará violando a natureza do sigilo. Nada há que mais aguce a tentação de revelar e mais faça coceira na língua do que ouvir-se um assunto com esta terrível marca: segredo. De certa forma, quem o revela e pede ao outro que o oculte estará causando ao confidente grave incômodo e sujeitando-o a um suplício moral.

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0: Capítulo 7. Passo agora a tratar dos assuntos sobre os quais me escrevestes. É bom para o homem abster-se de mulher. Entretanto, para não cair em imoralidade sexual, tenha cada qual a sua mulher, e cada mulher o seu marido. Cumpra o marido o seu dever conjugal para com a esposa, e a esposa do mesmo modo para com o marido. Não é a mulher que dispõe de seu corpo, mas o seu marido. Do mesmo modo, não é o marido que dispõe de seu corpo, mas a sua mulher. Não vos recuseis um ao outro, a não ser de comum acordo e por algum tempo, para vos entregardes à oração. Voltai depois à convivência normal, para que Satanás não vos tente por vossa falta de domínio próprio. O que acabo de dizer é uma concessão, não uma ordem. Aliás, gostaria que todos fossem como eu, mas cada um recebe de Deus um dom particular, um este, outro aquele. Digo, pois, aos não casados e às viúvas, que é bom para eles ficarem assim como eu. Se, porém, não conseguem dominar-se, casem-se, pois é melhor casar do que abrasar-se em desejo. Aos casados ordeno, não eu, mas o Senhor: a mulher não se separe do marido, e caso tenha havido a separação, que ela fique sem casar, ou então que faça as pazes com o marido. E o marido não pode despedir sua mulher. Aos demais, sou eu que digo, não o Senhor. Se um irmão tem uma mulher não cristã, mas que concorda em morar com ele, não a deve despedir. E se uma mulher tem um marido não cristão, mas que concorda em morar com ela, não o deve despedir, pois o marido não cristão fica santificado por sua mulher cristã, e a mulher não cristã fica santificada por seu marido cristão. Caso contrário, vossos filhos seriam impuros. No entanto, agora são santos. Se, porém, a parte não cristã quiser se separar, que se separe. Neste caso, o irmão ou a irmã ficam livres do vínculo. Foi para viver em paz que Deus vos chamou. Ademais, ó mulher, como podes saber se salvarás o teu marido? Ou tu, marido, como podes saber se salvarás a tua mulher? Fora esse caso, continue cada um vivendo na condição que o Senhor lhe atribuiu e na qual Deus o chamou. É esta a orientação que tenho dado em todas as igrejas. Um já era circuncidado quando foi chamado, que não disfarce a sua circuncisão. Outro era incircunciso ao ser chamado, que não se faça circuncidar. Ser ou não ser circuncidado não tem importância alguma. O que conta é a observância dos mandamentos de Deus. Continue cada um na condição em que se achava quando foi chamado. Eras escravo quando foste chamado? Não te preocupes com isso. Se também puderes tornar-te livre, vê o que é mais proveitoso. Pois quem era escravo, quando foi chamado no Senhor, é um liberto do Senhor. Do mesmo modo, quem era livre quando foi chamado, é um escravo de Cristo. Realmente fostes comprados. Não vos torneis, pois, escravos de seres humanos. Irmãos, continue cada um diante de Deus na condição em que se achava quando foi chamado. a respeito das pessoas virgens, não tenho nenhum mandamento do Senhor. Mas, como alguém que, por misericórdia de Deus, merece confiança, dou uma opinião. Penso que, em razão das angústias presentes, é vantajoso não se casar. É bom para o homem ficar assim, sem se casar. Estás ligado a uma mulher? Não procures desligar-te. Não estás ligado a nenhuma mulher? Não procures ligar-te. Se, porém, casares, não estarás pecando. E se a virgem se casar, não peca. Mas as pessoas casadas terão as tribulações da vida matrimonial, e eu gostaria de poupar-vos isso. Eu digo, irmãos, o tempo abreviou-se. Então, que doravante os que têm mulher vivam como se não tivessem mulher, os que choram como se não chorassem, e os que estão alegres como se não estivessem alegres, os que fazem compras como se não estivessem adquirindo coisa alguma, e os que tiram proveito do mundo como se não aproveitassem, pois a figura deste mundo passa. Eu gostaria que estivesseis livres de preocupações. O homem não casado é solícito pelas coisas do Senhor e procura agradar ao Senhor. O casado preocupa-se com as coisas do mundo e procura agradar a sua mulher. E assim está dividido. Do mesmo modo, a mulher não casada, a virgem, preocupa-se com as coisas do Senhor e procura ser santa de corpo e espírito. Mas a que é casada preocupa-se com as coisas do mundo e procura agradar ao seu marido. Digo isto para o vosso próprio bem e não para vos armar um laço. O que eu desejo é levar-vos ao que é melhor, e a dedicação integral ao Senhor, sem outras preocupações. Se alguém receia faltar ao respeito para com a sua amada, por estar ele transbordando de paixão, faça o que se sente na obrigação de fazer e achar melhor. Não estará pecando. Casem-se. Mas aquele que, de coração firme e em toda liberdade, dominando seu desejo, resolver em seu coração deixar intacta a sua amada, estará agindo bem. Assim, aquele que se casa com sua amada está agindo bem, e aquele que não casa estará agindo melhor. A mulher está ligada pelo vínculo conjugal durante todo o tempo em que seu marido viver. E se ele já é falecido, ela está liberada para se casar com quem ela quiser, contanto que seja no Senhor. Na minha opinião, no entanto, ela será mais feliz continuando viúva. E acho que eu também tenho o Espírito de Deus.
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1: Evite o desperdício de água. Uma válvula de privada gasta muita água em um único aperto. 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
2: Como vencer a solidão? A solidão só existe para quem não tem vida interior. Todo aquele que não admite a vida, a não ser no contato permanente com o barulho, no meio de rodas que conversam, cantam, dançam e riem, esse dificilmente encontrará felicidade em ficar ao contato de si mesmo. Mas quem procurou buscar no silêncio outro modo de riqueza vital, pensando, lendo, escrevendo e até ouvindo a sua música, ou acompanhando de dentro de sua casa a vida que se movimenta lá fora, esse tem todo o mundo dentro de si e se sente feliz.

0: Em nome do Pai, do Filho e do Espírito Santo.
1: Amém.
0: Ó Santa Mãe de Deus e também nossa, nós vos veneramos com o sugestivo título de Nossa Senhora dos Impossíveis, porque sois Mãe de Deus, Virgem e Mãe, Imaculada Conceição. Privilégios que não foram concedidos a nenhuma outra criatura, mas somente a vós. Ó Virgem bendita e bondosa Mãe de Deus, Nossa Mãe, com humildade vos pedimos, socorrei os que passam fome e vivem na miséria. Curai os doentes de corpo e de espírito. Fortalecei os fracos. Consolai os aflitos e pedi pelas vocações sacerdotais e religiosas. Transformai as famílias em santuários vivos de fé e caridade no seio da Igreja. Pedi, Mãe querida, pelo Santo Padre o Papa, pelos bispos e por todas as autoridades civis, militares e eclesiásticas, para que governem com justiça e amor. E agora, ó Senhora dos Impossíveis, olhai para nós que fazemos essa novena e alcançai-nos de Jesus, vosso Divino Filho, as graças que agora suplicamos. Neste momento, peça a graça que você precisa. Pai nosso que estás nos céus, santificado seja o vosso nome. Venha a nós o vosso reino, seja feita a vossa vontade, assim na terra como no céu.
1: O pão nosso de cada dia nos dai hoje, perdoai as nossas ofensas, assim como nós perdoamos a quem nos tem ofendido. E não nos deixeis cair em tentação, mas livrai-nos do mal. Amém.
0: Ave Maria, cheia de graça, o Senhor é convosco. Bendita sois vós entre as mulheres, bendito é o fruto do vosso ventre, Jesus.
1: Santa Maria, Mãe de Deus, rogai por nós, pecadores, agora e na hora de nossa morte. Amém.
0: Glória ao Pai, ao Filho e ao Espírito Santo.
1: Como era no princípio, agora e sempre. Amém.
0: Ó Maria, Mãe de Deus,
1: confiamos em vós.
0: Nossa Senhora dos Impossíveis,
1: rogai por nós.
0: O Senhor esteja convosco.
1: Ele está no meio de nós.
0: Desça sobre vós, sobre vossas famílias, a bênção de Deus Todo-Poderoso, rico em amor e misericórdia, Pai, Filho e Espírito Santo.

Jesus disse: "Eu vos deixo a paz, eu vos dou a minha paz." A paz não se ganha, ela se conquista quando deixamos de ser passivos e nos transformamos em pessoas que agem pelo bem de todos. Você pode ajudar na construção dessa paz. Comece com você mesmo. Desperte a paz no seu coração, cultivando o amor e a amizade por todos e vivendo sua vida com fé e alegria. Pastor.

não somos órfãos de amor. Confie mais na assistência que o Pai dos Céus lhe oferece. Há muito em seu espírito de temor e dúvidas. Muitas vezes, você se apanha dentro daquele emaranhado interior de incertezas que o deprimem e o deixam em posição indefesa. Olhe, você não é como folha de árvore que aos ventos do outono se largam sozinhas e vão se perder nas relvas. Não é ser insignificante, atirado ao vazio da vida. Não é órfão de amor que se possa sentir abandonado. Nunca se esqueça de que Deus é seu Pai e o ama eternamente.

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0: Em nome do Pai, do Filho e do Espírito Santo.
1: Amém.
0: Ó Santa Mãe de Deus e também nossa, nós vos veneramos com o sugestivo título de Nossa Senhora dos Impossíveis, porque sois Mãe de Deus, Virgem e Mãe, Imaculada Conceição. Privilégios que não foram concedidos a nenhuma outra criatura, mas somente a vós. Ó Virgem bendita e bondosa Mãe de Deus, Nossa Mãe, com humildade vos pedimos, socorrei os que passam fome e vivem na miséria. Curai os doentes de corpo e de espírito. Fortalecei os fracos. Consolai os aflitos e pedi pelas vocações sacerdotais e religiosas. Transformai as famílias em santuários vivos de fé e caridade no seio da Igreja. Pedi, Mãe querida, pelo Santo Padre o Papa, pelos bispos e por todas as autoridades civis, militares e eclesiásticas, para que governem com justiça e amor. E agora, ó Senhora dos Impossíveis, olhai para nós que fazemos essa novena e alcançai-nos de Jesus, vosso Divino Filho, as graças que agora suplicamos. Neste momento, peça a graça que você precisa. Pai nosso que estás nos céus, santificado seja o vosso nome. Venha a nós o vosso reino, seja feita a vossa vontade, assim na terra como no céu.
1: O pão nosso de cada dia nos dai hoje, perdoai as nossas ofensas, assim como nós perdoamos a quem nos tem ofendido. E não nos deixeis cair em tentação, mas livrai-nos do mal. Amém.
0: Ave Maria, cheia de graça, o Senhor é convosco. Bendita sois vós entre as mulheres, bendito é o fruto do vosso ventre, Jesus.
1: Santa Maria, Mãe de Deus, rogai por nós, pecadores, agora e na hora de nossa morte. Amém.
0: Glória ao Pai, ao Filho e ao Espírito Santo.
1: Como era no princípio, agora e sempre. Amém.
0: Ó Maria, Mãe de Deus,
1: confiamos em vós.
0: Nossa Senhora dos Impossíveis,
1: rogai por nós.
0: O Senhor esteja convosco.
1: Ele está no meio de nós.
0: Desça sobre vós, sobre vossas famílias, a bênção de Deus Todo-Poderoso, rico em amor e misericórdia, Pai, Filho e Espírito Santo.

Crer nos desafios é crescer. Creia na misericórdia de Deus em seu favor. Tenha certeza de que por maior que seja a sua fraqueza, por mais sujeito que você esteja às quedas e aos pecados, lá nos céus, um pai se inclina para sentir o seu arrependimento, a sua súplica, e lhe responder com o seu perdão. Creia nesta verdade, neste desafio. Se uma vez os pecados humanos não pudessem ser perdoados, então aí a maldade humana teria sido maior do que a bondade infinita de Deus. Coisa impossível.

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1: Vá em frente. Seja forte em sua caminhada pelo tempo. As estradas da vida nem sempre são planas e lisas. Há subidas e descidas, retas e curvas, poeira e cascalhos, noites e tempestades. Há despeitos e invejas, malquerentes e maldizentes, faladores e hipócritas. Mas você que caminha, vá em frente. Não olhe para trás, nem para os lados. Se ouvir, não dê ouvidos. Vá em frente pensando que Deus é o Pai que lhe dá o seu amor e que a sua consciência é o termômetro da sua dignidade.

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1: Capítulo 2. Irmãos, quando fui até vós anunciar-vos o mistério de Deus, não recorri à oratória ou ao prestígio da sabedoria, pois entre vós não julguei saber coisa alguma a não ser Jesus Cristo e este crucificado. Aliás, estive junto de vós com fraqueza e receio e com muito tremor. Também a minha palavra e a minha pregação não se apoiavam na persuasão da sabedoria, mas eram uma demonstração do poder do Espírito, para que a vossa fé se baseasse no poder de Deus e não na sabedoria humana. Entre os irmãos plenamente instruídos, de certo falamos de sabedoria, não porém a sabedoria deste mundo, nem a sabedoria dos poderosos deste mundo, fadados a desaparecerem. Falamos da misteriosa sabedoria de Deus, a sabedoria escondida que desde a eternidade Deus destinou para a nossa glória. Nenhum dos poderosos deste mundo a conheceu, pois, se a tivessem conhecido, não teriam crucificado o Senhor da glória. Mas, como está escrito, o que Deus preparou para os que o amam é algo que os olhos jamais viram, nem os ouvidos ouviram, nem coração algum jamais pressentiu. A nós, Deus revelou esse mistério por meio do Espírito, pois o Espírito sonda tudo, mesmo as profundezas de Deus. Quem dentre as pessoas conhece o que é próprio do ser humano, a não ser o Espírito humano que nele está? Assim também, ninguém conhece o que é de Deus, a não ser o Espírito de Deus. Nós não recebemos o Espírito do mundo, mas recebemos o Espírito que vem de Deus, para conhecermos os dons que Deus nos concedeu. Desses dons também falamos, não com palavras ensinadas pela sabedoria humana, mas com palavras ensinadas pelo Espírito, aplicando a realidades espirituais uma linguagem espiritual. O homem não espiritual não aceita o que é do Espírito de Deus, pois isto lhe parece loucura. Ele não é capaz de entendê-lo, porque só pode ser avaliado pelo Espírito. Ao contrário, o homem espiritual julga tudo, mas ele mesmo não é julgado por ninguém. Pois, quem conheceu o pensamento do Senhor de maneira a poder lhe dar conselho? Nós, todavia, temos o pensamento de Cristo.

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0: Só Deus pode ser o nosso ponto de partida sempre.
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2: Com fé e devoção, rezemos juntos a novena de Nossa Senhora dos Impossíveis.

0: Em nome do Pai, do Filho e do Espírito Santo.
1: Amém.
0: Ó Santa Mãe de Deus e também nossa, nós vos veneramos com o sugestivo título de Nossa Senhora dos Impossíveis, porque sois Mãe de Deus, Virgem e Mãe, Imaculada Conceição. Privilégios que não foram concedidos a nenhuma outra criatura, mas somente a vós. Ó Virgem bendita e bondosa Mãe de Deus, Nossa Mãe, com humildade vos pedimos, socorrei os que passam fome e vivem na miséria. Curai os doentes de corpo e de espírito. Fortalecei os fracos. Consolai os aflitos e pedi pelas vocações sacerdotais e religiosas. Transformai as famílias em santuários vivos de fé e caridade no seio da Igreja. Pedi, Mãe querida, pelo Santo Padre o Papa, pelos bispos e por todas as autoridades civis, militares e eclesiásticas, para que governem com justiça e amor. E agora, ó Senhora dos Impossíveis, olhai para nós que fazemos essa novena e alcançai-nos de Jesus, vosso Divino Filho, as graças que agora suplicamos. Neste momento, peça a graça que você precisa. Pai nosso que estás nos céus, santificado seja o vosso nome. Venha a nós o vosso reino, seja feita a vossa vontade, assim na terra como no céu.
1: O pão nosso de cada dia nos dai hoje, perdoai as nossas ofensas, assim como nós perdoamos a quem nos tem ofendido. E não nos deixeis cair em tentação, mas livrai-nos do mal. Amém.
0: Ave Maria, cheia de graça, o Senhor é convosco. Bendita sois vós entre as mulheres, bendito é o fruto do vosso ventre, Jesus.
1: Santa Maria, Mãe de Deus, rogai por nós, pecadores, agora e na hora de nossa morte. Amém.
0: Glória ao Pai, ao Filho e ao Espírito Santo.
1: Como era no princípio, agora e sempre. Amém.
0: Ó Maria, Mãe de Deus,
1: confiamos em vós.
0: Nossa Senhora dos Impossíveis,
1: rogai por nós.
0: O Senhor esteja convosco.
1: Ele está no meio de nós.
0: Desça sobre vós, sobre vossas famílias, a bênção de Deus Todo-Poderoso, rico em amor e misericórdia, Pai, Filho e Espírito Santo.

quem é bom tem olhos de bondade. Certa vez, eu li que o amor é a asa que Deus deu à alma para que ela possa subir até Ele. Amor, aqui, é a configuração da bondade. Nunca se ouviu dizer de alguém que, tendo sido bom na terra, não tenha merecido o céu. E já se afirmou que a bondade é a virtude humana que mais nos faz lembrar a imagem de Deus infinitamente misericordioso. Quem é bom tem olhos de bondade para ver até os erros do outro. Tem coração para perdoar e tem braços e pernas para trabalhar e caminhar nos endereços do bem.

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O que é a mais pertence aos outros. Observe que muita coisa ficou em desuso dentro de sua casa. Roupas que se acumulam em seus armários, móveis e utensílios que foram substituídos, etc. Você precisará vendê-los a alguém ou aproveitá-los ainda? Não? Então lembre-se que aí, não muito longe de sua casa, um asilo de velhos, um orfanato de crianças, um hospital de indigentes não tem e não podem comprar. Indague sobre isso e não fique a desperdiçar avaramente aquilo que está fazendo tanta falta a outros irmãos.

0: Em nome do Pai, do Filho e do Espírito Santo.
1: Amém.
0: Ó Santa Mãe de Deus e também nossa, nós vos veneramos com o sugestivo título de Nossa Senhora dos Impossíveis, porque sois Mãe de Deus, Virgem e Mãe, Imaculada Conceição. Privilégios que não foram concedidos a nenhuma outra criatura, mas somente a vós. Ó Virgem bendita e bondosa Mãe de Deus, Nossa Mãe, com humildade vos pedimos, socorrei os que passam fome e vivem na miséria. Curai os doentes de corpo e de espírito. Fortalecei os fracos. Consolai os aflitos e pedi pelas vocações sacerdotais e religiosas. Transformai as famílias em santuários vivos de fé e caridade no seio da Igreja. Pedi, Mãe querida, pelo Santo Padre o Papa, pelos bispos e por todas as autoridades civis, militares e eclesiásticas, para que governem com justiça e amor. E agora, ó Senhora dos Impossíveis, olhai para nós que fazemos essa novena e alcançai-nos de Jesus, vosso Divino Filho, as graças que agora suplicamos. Neste momento, peça a graça que você precisa. Pai nosso que estás nos céus, santificado seja o vosso nome. Venha a nós o vosso reino, seja feita a vossa vontade, assim na terra como no céu.
1: O pão nosso de cada dia nos dai hoje, perdoai as nossas ofensas, assim como nós perdoamos a quem nos tem ofendido. E não nos deixeis cair em tentação, mas livrai-nos do mal. Amém.
0: Ave Maria, cheia de graça, o Senhor é convosco. Bendita sois vós entre as mulheres, bendito é o fruto do vosso ventre, Jesus.
1: Santa Maria, Mãe de Deus, rogai por nós, pecadores, agora e na hora de nossa morte. Amém.
0: Glória ao Pai, ao Filho e ao Espírito Santo.
1: Como era no princípio, agora e sempre. Amém.
0: Ó Maria, Mãe de Deus,
1: confiamos em vós.
0: Nossa Senhora dos Impossíveis,
1: rogai por nós.
0: O Senhor

Espírito Santo de Deus. É o Espírito Santo de Deus. É o Espírito Santo.

Capítulo 5. É voz geral que está acontecendo imoralidade sexual entre vós, imoralidade que não existe nem entre os pagãos. Um dentre vós está convivendo com a própria madrasta. No entanto, estáis cheios de presunção, ao invés de ficardes tristes e tirar do meio de vós aquele que assim procede. Pois bem, embora ausente fisicamente, mas presente em espírito, já julguei, como se estivesse aí entre vós, aquele que assim procede. Em nome do Senhor Jesus, estando vós e eu em espírito, unidos com o poder de nosso Senhor Jesus, entregamos esse indivíduo a Satanás para a destruição da sua índole carnal, a fim de que seu espírito seja salvo no dia do Senhor. Não se justifica a vossa vanglória. Acaso ignorais que um pouco de fermento leveda toda a massa? Jogai fora o velho fermento, para que sejais uma massa nova, já que sois ázimos, sem fermento. De fato, nosso Cordeiro Pascal, Cristo, foi imolado. Assim, celebremos a festa, não com o velho fermento, nem com o fermento da maldade ou da iniquidade, mas com os pães ázimos da sinceridade e da verdade. Na carta que vos escrevi, recomendei-vos que não tenhais convivência com pessoas dadas à prostituição. Não me referia aos libertinos deste mundo, nem aos ambiciosos, os ladrões ou os idólatras em geral, pois neste caso teríeis que sair do mundo. Escrevi-vos que não tenhais

vivência apenas no caso em que se chame de irmão tal libertino, ambicioso, idólatra, provocador, beberrão ou ladrão. Com tal pessoa nem se deve tomar refeição. Iria eu julgar os de fora? Não se trata antes de vós mesmos julgardes os de dentro? Os de fora é Deus quem julgará. Tirai o mal do meio de vós.

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1: Nós, que não temos quem nos defenda, nós que não temos defensor, Deus, Pai Todo-Poderoso, olhai por nós. Pai, quem se preocupará conosco? Quem velará por nós? Pai Todo-Poderoso, olhai por nós. Pai Todo-Poderoso, enviai-nos um defensor. Nós somos as crianças órfãs. Irmãos, choremos. Nosso Pai veio para morrer por nós, tão somente pelo amor que nos tinha. Adotai-nos, Pai. Adotai-nos. Somos vossas crianças órfãs que não têm um pai. Adotai a vossos filhos que te amam. Adotai a vossos filhos que não têm mais defensores. Livrai vossos filhos. Libertai vossos filhos. Ó Pai soberano, que criastes o mundo, vós que não invejais a ninguém, ajudai-nos em nossas lutas perpétuas, para que um dia sejamos livres.

Não há nada nessa vida que possa te separar de Deus. O motivo é um só. Ele te ama. E quem ama não abandona, não trai, não esquece. Ainda que o teu coração não sinta, não perceba, Deus cuida de você.

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Bendita árvore da cruz, te adoramos porque em ti está o verbo da vida, o sangue do Senhor que te banha, o bendito amor de Deus cravado em ti, o cântico mais belo do amor de Deus, a única cruz digna de adoração, porque em ti está o Senhor dos senhores, o verbo de Deus, tão sublime sacramento.

Santa árvore da cruz, tu que fostes testemunha do sofrimento da Virgem, tu que trouxeste em ti o fruto mais bendito do céu e da terra, te adoramos, ó Santa Cruz, pelo sangue que escorre em ti e chega a todos os altares das igrejas do mundo inteiro, que percorre as mãos e os braços dos sacerdotes. Ó bendita árvore da cruz, alegria de todos os anjos, nos colocamos aos seus pés, nos prostramos diante de ti, ó Santíssima Árvore da Cruz.

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0: Deus Pai, que toda língua proclame: Jesus Cristo é Senhor, para a vossa glória. Reunindo toda a história e toda a humanidade, vos reconhecemos neste supremo ato de amor por nos terdes dado vosso Filho único, Jesus Cristo. Ele vos glorificou primeiro por ter cumprido vossa vontade. Nós o reconhecemos como Senhor e fonte de vida, e com este gesto vos glorificamos para sempre.
1: Bendito sejais, Senhor, Deus da vida, por nos terdes resgatado ao preço do sangue de vosso Filho e Senhor nosso. Com o hino de vossa igreja, juntamos nosso humilde prece de louvor. Se nada acrescenta ao que sois, contribui para a nossa salvação. Que toda a língua proclame: Jesus Cristo é Senhor, para a vossa glória. Amém.
0: Bendito sejais, ó Pai, porque nos abençoais em Cristo com toda a bênção espiritual. Amém. Bendito sejais, ó Filho, em que fomos escolhidos antes da criação do mundo, porque nos abençoais com a adoção filial. Amém. Bendito sejais, ó Espírito Santo, que ordenais a história e nos abençoais com vossos dons. Amém.

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Morrer para viver a plenitude. Recorde os seus entes queridos. São aqueles que lhe trouxeram a vida, os que lhe deram afeição e se sacrificaram pela sua felicidade. Eles se antecederam a você nos caminhos da eternidade e foram rezar por você junto ao Pai. Lembre-se deles com esse sentimento de saudade que é bem do ser humano, mas, sobretudo, lembre-se deles na suavidade da sua prece, desejando e pedindo ao Deus de bondade que os tenha no calor infinito do seu amor e na claridade da luz eterna.

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somos todos irmãos. Evite discriminar o seu semelhante. Quando Deus criou o homem, não o distinguiu entre negros e brancos, entre pobres e ricos, entre sábios e ignorantes. Fez o homem um só, imagem e semelhança sua. Deus quer ver no homem o seu retrato vivo, sem o distinguir. Se Deus, Pai e Criador, não distingue a sua criatura, quem há de ter autoridade para discriminar entre os homens, o pobre e o rico, o sábio e o ignorante, o negro e o branco? Quem? Seria querer corrigir ao próprio Deus no ato da criação.

Altíssimo, onipotente, bom Senhor, são Teus o louvor, a glória, a honra e toda a bênção. Só a Ti, Altíssimo, são devidos. Homem algum é digno de pronunciar Teu nome. Louvado sejas, meu Senhor, com todas as Tuas criaturas, especialmente o Senhor Irmão Sol, que clareia o dia e com sua luz nos ilumina. E ele é belo e radiante com um grande esplendor. De Ti, Altíssimo, é a imagem. Louvado sejas, meu Senhor, pela irmã lua e as estrelas que no céu formaste claras e preciosas e belas. Louvado sejas, meu Senhor, pelo irmão vento, pelo ar nublado ou sereno, e por todo o tempo pelo qual as Tuas criaturas dás alimento. Louvado sejas, meu Senhor, pelo irmão fogo, pelo qual iluminas a noite. Ele é belo e alegre, e vigoroso e forte. Louvado sejas, meu Senhor, por nossa irmã,

teu amor e suportam enfermidades e tribulações. Felizes os que sustentam as provações em paz. Por ti, Altíssimo, serão coroados. Louvado sejas, meu Senhor, por nossa irmã, a morte corporal, da qual homem algum pode escapar. Ai dos que morrerem separados de ti. Felizes os que a morte encontrar realizando a tua santíssima vontade. Criaturas todas, louvai e bendizei ao meu Senhor. Dai-lhe graças, servindo a Deus com grande humildade.

Escola de Vida. O adulto é a escola que a vida mostra aos que iniciam os seus passos na vida. O exemplo de quem já cresceu pode ser a escada de subida para quem está começando a crescer, como pode também ser a razão da sua queda. Seja você quem for, pai, mãe, irmão, amigo ou simplesmente você, tome muito cuidado em viver dignamente, em dar bons exemplos, porque, sem que você o perceba, uma criança está tomando a sua vida como modelo. Você pode estar edificando bem. E se estiver fazendo mal?

Vivia em Nazaré uma jovem simples e pura chamada Maria. Ela era noiva de José, um carpinteiro. Um dia, Deus enviou um anjo chamado Gabriel para falar com Maria. O anjo entrou onde ela estava e disse:

do teu ventre? Donde me vem esta honra de vir a minha mãe do meu Senhor? Pois assim que a voz da tua saudação chegou aos meus ouvidos, a criança estremeceu.

José, ao ficar sabendo da gravidez de Maria, retirou-se e pensava em deixá-la sem ninguém saber. Enquanto José pensava, adormeceu, e o anjo do Senhor apareceu e disse:

Filho de Davi, não tenha medo de receber Maria como sua esposa, porque ela concebeu pela ação do Espírito Santo. Ela dará a luz ao menino e você lhe dará o nome de Jesus, pois ele vai salvar seu povo dos seus pecados.

Quando acordou, José fez conforme o anjo do Senhor havia dito. Levou Maria para casa. Tendo passado algum tempo, houve um recenseamento em todo o império. Todos iam registrar-se, cada um na sua cidade natal. José e Maria subiu da cidade de Nazaré, na Galiléia, até a cidade de Davi, chamada Belém. Ao chegarem em Belém, a cidade estava lotada. Não havia lugar para hospedar-se e acharam somente uma estrebaria, onde ficaram no meio dos animais. E ali completou-se os dias para o parto de Maria. Deu à luz ao filho primogênito.

Naquele tempo, havia pastores que passavam a noite nos campos, tomando conta do rebanho. Um anjo do Senhor apareceu aos pastores. A glória do Senhor os envolveu em luz. E eles ficaram com muito medo. E o anjo disse:

0: Não tenha medo, eu anuncio a boa nova, que será alegria para todo o povo. Hoje em Belém nasceu para vocês o Salvador. Vocês encontrarão um recém-nascido envolto em faixas e deitado na manjedoura.
1: Vamos a Belém ver este acontecimento que o Senhor nos revelou.
2: Maria, porém, conservava todas essas coisas em seu coração.
1: Nasceu em Belém o Salvador.
2: Espalhou-se a notícia do nascimento de Jesus por toda a Judéia. Ouvindo notícia, os magos chegaram a Jerusalém e perguntavam:

Depois de saberem que era em Belém, os magos partiram seguindo a estrela que tinha visto no oriente, brilhando adiante deles até que parou sobre o lugar onde estava o menino Jesus. Ajoelharam-se diante de Jesus e ofereceram presentes.

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1: A vaidade nos atraiçoa. Uma das coisas que mais colocam a pessoa humana em tremendo ridículo é a vaidade. Ela é muito traiçoeira. Veste-se de louvor reluzente e inebria aquele que não teve a capacidade de fazer a sua autocrítica, ao receber o elogio da sua beleza, da sua inteligência, do ato praticado ou daquela ponta de ironia por causa da qual se julgou o herói da sua roda amiga. Procure ser inteligente, sobretudo para não incorrer no ridículo a que estão sujeitos todos os vaidosos do mundo.

Meu Deus, meu Pai, guarda-me sempre, eu te suplico, do desespero e do desencorajamento. Guarda-me sempre do desprezo por mim, que me tiraria a coragem de me atirar em teus braços. Pai, tu és Pai, meu Pai. Que isso desça até o fundo de minha consciência. Se eu olhasse para mim mesmo, ficaria desencorajado. Pai, tu és Pai e eu sou teu filho. Isso é tudo e é esplêndido. Ó meu Deus, concede-me a graça de jamais duvidar dessa verdade tão bela e tão doce de tua bondade. Obrigado, meu Deus, por seres o amor e obrigado por teres permitido que eu o compreenda. Tenho o direito de me dirigir a ti. É prodigioso falar-te como a alguém que me ama. Que nunca eu tenha medo de ti, meu Deus. Tu és meu Pai e eu sou teu filho. É bom viver, porque viver é ir para ti. Obrigado por seres tão Pai, unicamente Pai. Possa eu sentir-me sempre teu filho. Assim seja.

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1: Sua bondade ilumina meu caminho. A bondade divina quer se refletir em sua vida por meio da sua própria bondade. Ser bom não é prestar favor a ninguém. Ser bom é ser fiel à sua origem divina. Se você tem a sua primeira origem em Deus, se procede da essência da infinita bondade, outro não pode ser o seu destino, que não o de repartir essa bondade em favor dos seus irmãos, tal como o Senhor deseja e recomenda que você faça. Seja bom, para ser sempre a imagem do Pai infinitamente bom.

Vida Cristã. Do diário íntimo do saudoso Papa João 23, esta reflexão. Estava o Papa sentado à beira de um córrego. As águas deslizavam límpidas e transparentes, deixando o chão à vista. Lá embaixo, uma pedra arredondada lhe chamou a atenção. Há quanto tempo essa pedra está ali, permanentemente banhada pelas águas que passam e que a molham? Mas, pensava o Papa, ela só se deixa molhar por fora e as águas não conseguem penetrar o seu interior. É como muitos dos nossos irmãos que se deixaram mergulhar nas águas do Santo Batismo, mas nunca permitiram o mergulho de Jesus Cristo em sua alma, em sua vida. Não vivem a vida cristã. Que pena!

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1: Serenidade. Você já observou que por causa da vida corrida, agitada e violenta dos dias atuais, a humanidade parece estar mais impaciente e agressiva? Nos lares, no trabalho, no trato social, há um ambiente pesado, irascivo, por vezes quase insuportável, expulsando até as boas maneiras de uma convivência humana. Nessas horas, vale a pena fazer uma pausa e rezar. Senhor, dá-me serenidade para aceitar tudo aquilo que não pode e não deve ser mudado. Dá-me forças para mudar tudo o que pode e deve ser mudado. Mas, acima de tudo, dá-me sabedoria para distinguir uma coisa da outra.

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enfrentar com dignidade nossos erros. Faça tudo para ser sincero. Mesmo que lhe custe, seja sincero. Ninguém tem o direito de exigir que você seja perfeito. Só Deus é perfeito. Mas qualquer um tem a obrigação de pensar que você não é mentiroso, que não vive calçando de esfarrapadas desculpas as suas naturais quedas. Enfrente com dignidade os seus erros. Assuma-os, não para deles se vangloriar, mas para com eles ter a humildade de se corrigir. Lembre-se de que atrás de cada desculpa, quase sempre se esconde uma mentira.

Senhor, eu vou ser pai. Eu já estou sendo pai. Minha esposa espera um filho. E eu te agradeço por este imenso presente em nossa vida. Era o nosso desejo e acredito que o teu também. Ele é e sempre será bem-vindo em nossa vida. Ajude-me nesta missão. Ensina-me a ser pai. Quero ser um bom pai como foi São José. Um esposo fiel e amoroso, justo e bondoso, que sempre confiou na tua palavra. Ele com amor acolheu, protegeu Jesus e Maria, formando a Sagrada Família. Que o meu exemplo mostre a ele a ser cada dia mais filho teu. Assim como Jesus, que ele possa caminhar nos caminhos da luz, crescer em estatura, em graça e em sabedoria, com saúde, no amor e na alegria. Que eu seja um pai presente, sábio e amoroso na sua educação. E que as dificuldades e preocupações do dia a dia não me afastem desta missão. Dá-me, Senhor, a graça de ser um bom pai.

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0: Em nome do Pai, do Filho e do Espírito Santo.
1: Amém.
0: Ó Santa Mãe de Deus e também nossa, nós vos veneramos com o sugestivo título de Nossa Senhora dos Impossíveis, porque sois Mãe de Deus, Virgem e Mãe, Imaculada Conceição. Privilégios que não foram concedidos a nenhuma outra criatura, mas somente a vós. Ó Virgem bendita e bondosa Mãe de Deus, Nossa Mãe, com humildade vos pedimos, socorrei os que passam fome e vivem na miséria. Curai os doentes de corpo e de espírito. Fortalecei os fracos. Consolai os aflitos e pedi pelas vocações sacerdotais e religiosas. Transformai as famílias em santuários vivos de fé e caridade no seio da Igreja.

0: pedi, Mãe querida, pelo Santo Padre, o Papa, pelos bispos e por todas as autoridades civis, militares e eclesiásticas, para que governem com justiça e amor. E agora, ó Senhora dos impossíveis, olhai para nós que fazemos essa novena e alcançai-nos de Jesus, vosso divino Filho, as graças que agora suplicamos. Neste momento, peça a graça que você precisa. Pai nosso que estás nos céus, santificado seja o vosso nome. Venha a nós o vosso reino, seja feita a vossa vontade, assim na terra como no céu.
1: O pão nosso de cada dia nos dai hoje, perdoai as nossas ofensas, assim como nós perdoamos a quem nos tem ofendido. E não nos deixeis cair em tentação, mas livrai-nos do mal. Amém.
0: Ave Maria, cheia de graça, o Senhor é convosco. Bendita sois vós entre as mulheres, bendito é o fruto do vosso ventre, Jesus.
1: Santa Maria, Mãe de Deus, rogai por nós, pecadores, agora e na hora de nossa morte. Amém.
0: Glória ao Pai, ao Filho e ao Espírito Santo.
1: Como era no princípio, agora e sempre. Amém.
0: Ó Maria, Mãe de Deus,
1: confiamos em vós.
0: Nossa Senhora dos impossíveis,
1: rogai por nós.
0: O Senhor esteja convosco.
1: Ele está no meio de nós.
0: Desça sobre vós, sobre vossas famílias, a bênção de Deus Todo-Poderoso, rico em amor e misericórdia, Pai, Filho e Espírito Santo.

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1: Muita paz e esperança a você que está ligado. Este é o momento mais importante de seu dia, o encontro com Maria. Que você e sua família sejam abençoados por ela e por seu filho Jesus.
0: Mais uma vez, vamos fixar nossa atenção na presença de Maria nas bodas de Caná, onde Jesus, a pedido de Maria, inicia seu ministério público. O evangelista João, no capítulo 2, versículos 1 a 11, diz: Houve um casamento em Caná da Galileia, e a mãe de Jesus estava lá. Também Jesus e seus discípulos foram convidados para o casamento.
1: Maria está atenta a tudo o que acontece e vela para que nada venha a faltar. Maria percebe que os servos não estão mais servindo o vinho e, para evitar o vexame dos noivos, procura uma solução. Vai até Jesus e o coloca a par da situação, dizendo: Eles não têm mais vinho.
0: Jesus responde: Mulher, que é isso para ti e para mim? Minha hora ainda não chegou.
1: Maria não pede o milagre, mas simplesmente apresenta as dificuldades. A oração não consiste em pedir, mas em apresentar a Jesus o que necessitamos. Maria dirá simplesmente aos servidores: Fazei tudo o que ele vos disser. Ela não impõe, não exige, sabe que tudo depende da vontade do Pai, que se revela no Filho.
0: Hoje, mais do que nunca, somos convidados a agir como Maria nas bodas de Caná, a ter os olhos abertos para ver qual é o vinho que está faltando na família, na comunidade, no mundo. Será que não é o vinho da fé, da esperança, do amor, da partilha ou da solidariedade? Ainda hoje Maria continua repetindo a cada instante a todos nós: Fazei tudo o que ele vos disser. Este é o segredo da santidade e da felicidade.
1: Maria, tu que foste a primeira mulher a receber o anúncio da vinda de Jesus e a primeira evangelizadora, ajuda-nos a ser mais fortes na fé e a cumprir o desejo de teu filho, fazer sempre a vontade do Pai. Assim seja.
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1: Muita paz e esperança a você que está ligado. Este é o momento mais importante de seu dia, o encontro com Maria. Que você e sua família sejam abençoados por ela e por seu filho Jesus.
0: Quando Maria diz a Jesus que não há mais vinho para os convidados e pede que os servos façam tudo o que Jesus mandar, Maria não só realiza a vontade de Deus na sua vida, mas também orienta os outros a fazerem o que Deus lhes pede. A perfeita discípula e seguidora de Jesus se torna mestra e guia dos cristãos.
1: Jesus faz o primeiro milagre de forma discreta. Nem sequer dá uma bênção ou evoca o nome de Deus. Tudo na simplicidade. O bom vinho alegra as pessoas e faz a festa ficar ainda melhor. O primeiro milagre de Jesus começa a revelar quem Ele é para nós.
0: A partir deste sinal, entendemos que Jesus é o vinho novo da nossa vida. Ele é capaz de transformar situações difíceis, que parecem água, sem sabor nem cor, no vinho da festa e da alegria. Já no Antigo Testamento, o vinho simbolizava a felicidade e a abundância que aconteceria para todos, quando o Messias chegasse.
1: Com o sinal do vinho, Jesus está dizendo que ele é o vinho novo, que o dia do Messias está chegando. Começou o tempo de graça. Acabou o tempo da miséria. As 6 vasilhas de pedra, enchidas até a borda, têm muito vinho. Deus nos oferece seus bens em abundância.
0: Qual foi o resultado da ação de Jesus após a intervenção de Maria? João nos fala que Jesus manifestou sua glória e seus discípulos creram nele. Jesus começa a mostrar quem ele é, não somente o carpinteiro de Nazaré, mas uma pessoa que comunica vida e alegria, o Messias ungido de Deus.
1: Maria, mulher atenta em Caná, faze de nós pessoas com olhos abertos e mãos disponíveis. Maria, dá-nos o vinho de Jesus. Que ele multiplique o nosso amor, mesmo que as nossas talhas sejam imperfeitas e de pedra.
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o coração cheio de amor. Se Deus é a própria substância do amor, como disse João o Evangelista, então é de se concluir que a virtude mais necessária aos homens que são filhos de Deus é a virtude do amor. Como é bom estar perto de alguém que tem o seu coração cheio de amor. É sempre muito agradável conviver com quem só tem bondade para repartir, vontade de fazer o bem e amor para distribuir. Esse amor que vem em cada gesto, em cada olhar, no sorriso e na ação, como partícula infinita do amor de Deus.

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qualidade do viver. O caráter é a marca da dignidade humana. O valor do homem está na dimensão do seu caráter. Caráter é a capacidade permanente de agir e a manifestação intrínseca de ser. Nunca meça nem julgue alguém pelo que ele tem, e sim pelo que ele é. Ter é coisa acidental. O essencial é ser. A diferença entre ter e ser é que um é só quantidade, enquanto o outro é essência de vida, é qualidade de viver.

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1: Muita paz e esperança a você que está ligado. Este é o momento mais importante de seu dia, o encontro com Maria. Que você e sua família sejam abençoados por ela e por seu filho Jesus.
0: Hoje, vamos continuar nossa reflexão sobre Maria aos pés da cruz. É difícil imaginar o que Maria sentiu quando seu filho crucificado e já perto da morte se dirigiu a ela e a entregou ao discípulo amado e a cada um de nós como seus filhos. Mulher, eis aí teu filho. Jesus estava tornando-a participante de sua missão, estava lhe dando um lugar no plano da salvação.
1: Podemos imaginar quando Jesus, olhando para o discípulo amado e para cada um de nós, disse: eis aí tua mãe. O que se passou no coração daquela mãe? E como deve ter ficado feliz com o gesto de seu filho que a tornou nossa mãe? Nossa devoção a Maria como mãe e modelo foi um presente que Jesus nos deixou na cruz.
0: Por vontade de Jesus, Maria é adotada como a mãe pela comunidade cristã de todos os tempos. O discípulo amado, que representa a comunidade, recebe-a como mãe. Maria é investida de nova missão. Adota a todos os membros da comunidade cristã como seus filhos.
1: A nossa mãe Maria continuará, como em Caná, a interceder junto ao filho. Levará os servidores e amigos de Jesus a fazer o que ele disser. Possibilitará que novas gerações de cristãos, como os primeiros discípulos, creiam em Jesus, vejam sua glória e se reúnam em torno dele.
0: Caná e a cruz não aconteceram somente uma vez. Estão se realizando ainda. Nós somos hoje os discípulos amados de Jesus. O Pai nos dá o mesmo amor com o qual amou Jesus.
1: Maria, como é bom a gente poder te chamar de mãe. Tu és um dom que nos foi dado pelo teu filho. Tu és como um testamento dado por Jesus na cruz. Nós te pedimos que nos ajudes a sermos fiéis e a viver como tu viveste. Ensina-nos a perseverar na fé e a sustentar nosso seguimento a Jesus até na hora da cruz. Assim seja.
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Senhor, faze de mim um instrumento da tua paz. Onde houver ódio, faze que eu leve o amor. Onde houver ofensa, que eu leve o perdão. Onde houver discórdia, que eu leve a união. Onde houver dúvidas, que eu leve a fé. Onde houver erros, que eu leve a verdade. Onde houver desespero, que eu leve a esperança. Onde houver tristeza, que eu leve a alegria. Onde houver trevas, que eu leve a luz. Ó Mestre, faze que eu procure mais consolar que ser consolado, compreender que ser compreendido, amar que ser amado. Pois é dando que se recebe, é perdoando que se é perdoado, e é morrendo que se vive para a vida eterna.

0: Em nome do Pai, do Filho e do Espírito Santo.
1: Amém.
0: Ó Santa Mãe de Deus e também nossa, nós vos veneramos com o sugestivo título de Nossa Senhora dos Impossíveis, porque sois Mãe de Deus, Virgem e Mãe, Imaculada Conceição. Privilégios que não foram concedidos a nenhuma outra criatura, mas somente a vós. Ó Virgem bendita e bondosa Mãe de Deus, Nossa Mãe, com humildade vos pedimos, socorrei os que passam fome e vivem na miséria. Curai os doentes de corpo e de espírito. Fortalecei os fracos. Consolai os aflitos e pedi pelas vocações sacerdotais e religiosas. Transformai as famílias em santuários vivos de fé e caridade no seio da Igreja. Pedi, Mãe querida, pelo Santo Padre o Papa, pelos bispos e por todas as autoridades civis, militares e eclesiásticas, para que governem com justiça e amor. E agora, ó Senhora dos Impossíveis, olhai para nós que fazemos essa novena e alcançai-nos de Jesus, vosso Divino Filho, as graças que agora suplicamos. Neste momento, peça a graça que você precisa. Pai nosso que estás nos céus, santificado seja o vosso nome. Venha a nós o vosso reino, seja feita a vossa vontade, assim na terra como no céu.
1: O pão nosso de cada dia nos dai hoje, perdoai as nossas ofensas, assim como nós perdoamos a quem nos tem ofendido. E não nos deixeis cair em tentação, mas livrai-nos do mal. Amém.
0: Ave Maria, cheia de graça, o Senhor é convosco. Bendita sois vós entre as mulheres, bendito é o fruto do vosso ventre, Jesus.
1: Santa Maria, Mãe de Deus, rogai por nós, pecadores, agora e na hora de nossa morte. Amém.
0: Glória ao Pai, ao Filho e ao Espírito Santo.
1: Como era no princípio, agora e sempre. Amém.
0: Ó Maria, Mãe de Deus,
1: confiamos em vós.
0: Nossa Senhora dos Impossíveis,
1: rogai por nós.
0: O Senhor esteja convosco.
1: Ele está no meio de nós.
0: Desça sobre vós, sobre vossas famílias, a bênção de Deus Todo-Poderoso, rico em amor e misericórdia, Pai, Filho e Espírito Santo.

Dar a vida. Prova de amor maior não há do que dar a vida pelo irmão. Esta é a melhor lição que alguém ministrou na grande universidade da vida. A lição da solidariedade. A lição da fraternidade. A verdadeira lição do amor. Pois foi esta a lição de um homem chamado Jesus, que, sendo filho de Deus, arrancou-se das distâncias infinitas da eternidade, veio à terra, fez-se homem como você e se entregou ao sacrifício da morte só para sua salvação. Que prova de amor existe que seja maior do que esta?

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1: Muita paz e esperança a você que está ligado. Este é o momento mais importante de seu dia, o encontro com Maria. Que você e sua família sejam abençoados por ela e por seu filho Jesus.
0: Após a ascensão de Jesus aos céus, os apóstolos voltaram a Jerusalém e se reuniram na casa onde costumavam ficar. Segundo os Atos dos Apóstolos, capítulo 1, versículo 14, todos eles perseveraram na oração em comum junto com algumas mulheres, entre elas Maria, mãe de Jesus, e com os irmãos dele.
1: De acordo com os Atos dos Apóstolos, temos a impressão de que os discípulos, após a ascensão de Jesus, voltaram a ter uma vida normal. Diz o texto que eles estavam em oração e em comunhão. Eles estavam conscientes daquilo que o Espírito Santo faria em suas vidas. Não sabemos o que eles pediam em suas orações e o que esperavam.
0: Certamente, Maria sabia o que o Espírito Santo iria fazer nos apóstolos. Ela já tivera essa experiência. Maria rezava pelos discípulos e os acompanhava na oração. Ela era um ponto de referência. Contudo, após esse fato, Maria fica no anonimato. Como em todo o Evangelho, acompanha tudo silenciosamente.
1: Perseveravam na oração em comum junto com Maria. Perseveravam na oração com o mesmo espírito, confiando ao Senhor que é fiel, fortalecendo sua fé e vivendo o Evangelho na solidariedade, com entrega e serviço em comunhão e unidade, esperando a promessa de Jesus, esperando a força do alto, esperando o Espírito Santo.
0: Nós também sentimos necessidade do Espírito Santo em nossas comunidades e em nossa vida, que Maria rogue e interceda em favor de cada um de nós.
1: Virgem Santíssima, como fizeste com os apóstolos durante a espera do Pentecostes, acompanha-nos, fica conosco.

O meu pai foi peão, minha mãe solidão. 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

Sorocaba, que é muito obrigado.

Eu e o tempo. Eu na trilha incerta dos meus passos, mergulhado no destino imenso dos meus sonhos, vou percorrendo as estradas do mundo, deitando a toalha branca sobre os altares da humanidade e retirando do horizonte profano da vida a matéria-prima que será sacralizada. Ele, o tempo e seus movimentos de suas cirandas, vida que se reveste de cores e estações litúrgicas que nos convidam a celebrar o específico de cada motivo. Tempo de preparo, de colheita, vida comum, sopro do espírito, tempo de ressuscitar. Eu, sacerdote das divinas causas, ele, sacerdote das humanas razões. Quando com ele não posso, faço acordo, sorrio com os motivos de suas alegrias e poetizo as tristezas que de suas mãos se desprendem. 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

0: O Filho glorifique a Ti, e para que, pelo poder que lhe conferiste sobre toda criatura, Ele dê a vida eterna a todos aqueles que lhe entregaste. Ora, a vida eterna consiste em que conheçam a Ti, um só Deus verdadeiro, e a Jesus Cristo que enviaste. Eu Te glorifiquei na terra, terminei a obra que me deste para fazer. Agora, pois, Pai, glorifica-me junto de Ti, concedendo-me a glória que tive junto de Ti antes que o mundo fosse criado. Manifestei o Teu nome aos homens que do mundo me deste. Eram Teus, e deste-mos, e guardaram a Tua palavra. Agora, eles reconheceram que todas as coisas que me deste procedem de Ti. Porque eu lhes transmiti as palavras que Tu me confiaste, e eles as receberam e reconheceram verdadeiramente que saí de Ti, e creram que Tu me enviaste. Por eles é que eu rogo. Não rogo pelo mundo, mas por aqueles que me deste, porque são Teus. Tudo o que é meu é Teu, e tudo o que é Teu é meu. Neles sou glorificado. Já não estou no mundo, mas eles estão ainda no mundo. Eu, porém, vou para junto de Ti. Pai Santo, guarda-os em Teu nome, que me encarregaste de fazer conhecer, a fim de que sejam um como nós. Enquanto eu estava com eles, eu os guardava em Teu nome, que me incumbiste de fazer conhecido. Conservei os que me deste, e nenhum deles se perdeu, exceto o filho da perdição, para que se cumprisse a Escritura. Mas agora, vou para junto de Ti. Dirijo-te esta oração enquanto estou no mundo, para que eles tenham a plenitude da minha alegria. Dê-lhes a Tua palavra, mas o mundo os odeia, porque eles não são do mundo, como também eu não sou do mundo. Não peço que os tires do mundo, mas sim que os preserves do mal. Eles não são do mundo, como também eu não sou do mundo. Santifica-os pela verdade. A Tua palavra é a verdade. Como Tu me enviaste ao mundo, também eu os enviei ao mundo. Santifico-me por eles, para que também eles sejam santificados pela verdade. Não rogo somente por eles, mas também por aqueles que por Sua palavra hão de crer em mim. Para que todos sejam um, assim como Tu, Pai, estás em mim e eu em Ti. Para que também eles estejam em nós e o mundo creia que Tu me enviaste. Dê-lhes a glória que me deste, para que sejam um, como nós somos um. Eu neles e Tu em mim, para que sejam perfeitos na unidade e o mundo reconheça que me enviaste e os amaste, como amaste a mim. Pai, quero que, onde eu estou, estejam comigo aqueles que me deste, para que vejam a minha glória que me concedeste, porque me amaste antes da criação do mundo. Pai justo, o mundo não te conheceu, mas eu te conheci, e estes sabem que Tu me enviaste. Manifestei-lhes o Teu nome, e ainda hei de lhe o manifestar, para que o amor com que me amaste esteja neles, e eu neles.
1: Agradecido. Agradecer é a maneira mais eficaz de merecer. Pedir é a maneira mais eficaz de merecer. Pedir é a contingência maior de quem precisa. O homem é o permanente mendigo de todas as necessidades que fazem do tempo a paciência de Deus e do espaço esse grande armazém da misericórdia divina. Os homens pobres pedem sempre alguma coisa aos ricos. Mas todos eles, pobres e ricos, vivem a suplicar tanta coisa ao Pai e Criador. Todos precisam, todos reclamam, todos recebem. É muito importante saber agora de você. Pediu e recebeu. Lembrou-se de agradecer?

0: Em nome do Pai, do Filho e do Espírito Santo.
1: Amém.
0: Ó Santa Mãe de Deus e também nossa, nós vos veneramos com o sugestivo título de Nossa Senhora dos Impossíveis, porque sois Mãe de Deus, Virgem e Mãe, Imaculada Conceição. Privilégios que não foram concedidos a nenhuma outra criatura, mas somente a vós. Ó Virgem bendita e bondosa Mãe de Deus, Nossa Mãe, com humildade vos pedimos, socorrei os que passam fome e vivem na miséria. Curai os doentes de corpo e de espírito. Fortalecei os fracos. Consolai os aflitos e pedi pelas vocações sacerdotais e religiosas. Transformai as famílias em santuários vivos de fé e caridade no seio da Igreja. Pedi, Mãe querida, pelo Santo Padre o Papa, pelos bispos e por todas as autoridades civis, militares e eclesiásticas, para que governem com justiça e amor. E agora, ó Senhora dos Impossíveis, olhai para nós que fazemos essa novena e alcançai-nos de Jesus, vosso Divino Filho, as graças que agora suplicamos. Neste momento, peça a graça que você precisa. Pai nosso que estás nos céus, santificado seja o vosso nome. Venha a nós o vosso reino, seja feita a vossa vontade, assim na terra como no céu.
1: O pão nosso de cada dia nos dai hoje, perdoai as nossas ofensas, assim como nós perdoamos a quem nos tem ofendido. E não nos deixeis cair em tentação, mas livrai-nos do mal. Amém.
0: Ave Maria, cheia de graça, o Senhor é convosco. Bendita sois vós entre as mulheres, bendito é o fruto do vosso ventre, Jesus.
1: Santa Maria, Mãe de Deus, rogai por nós, pecadores, agora e na hora de nossa morte. Amém.
0: Glória ao Pai, ao Filho e ao Espírito Santo.
1: Como era no princípio, agora e sempre. Amém.
0: Ó Maria, Mãe de Deus,
1: confiamos em vós.
0: Nossa Senhora dos Impossíveis,
1: rogai por nós.
0: O Senhor esteja convosco.
1: Ele está no meio de nós.
0: Desça sobre vós, sobre vossas famílias, a bênção de Deus Todo-Poderoso, rico em amor e misericórdia, Pai, Filho e Espírito Santo.

E eu convido você a abrir as mãos, a abrir teu coração e acolher em teu nome e em nome da tua família a bênção do Deus Todo-Poderoso, o Pai, o Filho e o Espírito Santo. Amém.

que quebra grilhões, que abre cadeias. E o teu louvor pode salvar a tua família. Se você crê, toma posse hoje disso. E que o teu louvor chegue aos céus como perfume suave ao coração de Deus. E eu te peço, Senhor,

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1: Conviver com as diferenças. Uma das coisas mais importantes no convívio da sociedade humana é a mútua compreensão. Se não houver essa compreensão entre as pessoas que frequentemente têm de se cruzar nos caminhos da vida, então esta se tornará difícil. O espírito de solidariedade não existirá e a caridade fraterna será despedida. É preciso que cada um vença as naturais dificuldades, faça um esforço maior e consiga ter aquela superioridade necessária para não só suportar, mas compreender as diferenças alheias e conviver com elas.

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1: Muita paz e esperança a você que está ligado. Este é o momento mais importante de seu dia, o encontro com Maria. Que você e sua família sejam abençoados por ela e por seu filho Jesus.
0: O que significa crer na ressurreição de Jesus, o filho de Maria? Vamos refletir nessas palavras. Quando vires a tempestade desencadear-se sobre a floresta, os terremotos castigarem a terra e o fogo queimar a tua casa, dize a ti mesmo: creio que a floresta se reconstituirá, que a terra voltará à sua imobilidade e que eu reconstruirei a minha casa.
1: Quando ouvires rumores de guerra e os homens morrerem de medo em torno de ti, e levantar-se nação contra nação e reino contra reino, dize a ti mesmo, com suprema coragem: Jesus tinha-me advertido e acrescentado: não temais, erguei-vos e levantai a cabeça, pois está próxima a vossa libertação.
0: Quando o pecado te apertar a garganta e te sentires sufocado, dize a ti mesmo: Cristo ressuscitou dos mortos e eu ressurgirei do meu pecado. Quando a velhice ou a doença tentarem amargurar a tua existência, dize a ti mesmo: Cristo ressuscitou dos mortos e fez novos céus e nova terra.
1: Quando vires teu filho fugir de casa em busca de aventura e te sentires fracassado em teu sonho de pai ou de mãe, dize a ti mesmo: meu filho não escapará das mãos de Deus e há de voltar para cá porque Deus o ama.
0: Quando teu pai ou tua mãe, teu filho ou tua filha estiverem diante de ti no leito de morte e neles fixares o olhar da angústia mortal do grande desapego, dize a ti mesmo e também a eles: havemos de nos rever no reino dos céus. Coragem, isto significa ressurreição.
1: Maria, faze-nos solidários na morte e ressurreição do Senhor. Ensina-nos a perseverar na fé, a crer na ressurreição de teu Filho e a encontrar Deus em nossa vida. Amém.
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0: Amén.
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0: Em nome do Pai, do Filho e do Espírito Santo.
1: Amém.
0: Ó Santa Mãe de Deus e também nossa, nós vos veneramos com o sugestivo título de Nossa Senhora dos Impossíveis, porque sois Mãe de Deus, Virgem e Mãe, Imaculada Conceição. Privilégios que não foram concedidos a nenhuma outra criatura, mas somente a vós. Ó Virgem bendita e bondosa Mãe de Deus, Nossa Mãe, com humildade vos pedimos, socorrei os que passam fome e vivem na miséria. Curai os doentes de corpo e de espírito. Fortalecei os fracos. Consolai os aflitos e pedi pelas vocações sacerdotais e religiosas. Transformai as famílias em santuários vivos de fé e caridade no seio da Igreja. Pedi, Mãe querida, pelo Santo Padre o Papa, pelos bispos e por todas as autoridades civis, militares e eclesiásticas, para que governem com justiça e amor. E agora, ó Senhora dos Impossíveis, olhai para nós que fazemos essa novena e alcançai-nos de Jesus, vosso Divino Filho, as graças que agora suplicamos. Neste momento, peça a graça que você precisa. Pai nosso que estás nos céus, santificado seja o vosso nome. Venha a nós o vosso reino, seja feita a vossa vontade, assim na terra como no céu.
1: O pão nosso de cada dia nos dai hoje, perdoai as nossas ofensas, assim como nós perdoamos a quem nos tem ofendido. E não nos deixeis cair em tentação, mas livrai-nos do mal. Amém.
0: Ave Maria, cheia de graça, o Senhor é convosco. Bendita sois vós entre as mulheres, bendito é o fruto do vosso ventre, Jesus.
1: Santa Maria, Mãe de Deus, rogai por nós, pecadores, agora e na hora de nossa morte. Amém.
0: Glória ao Pai, ao Filho e ao Espírito Santo.
1: Como era no princípio, agora e sempre. Amém.
0: Ó Maria, Mãe de Deus,
1: confiamos em vós.
0: Nossa Senhora dos Impossíveis,
1: rogai por nós.
0: O Senhor esteja convosco.
1: Ele está no meio de nós.
0: Desça sobre vós, sobre vossas famílias, a bênção de Deus Todo-Poderoso, rico em amor e misericórdia, Pai, Filho e Espírito Santo. Amém.

Ser paciente é uma arte. Seja implacável em sua posição com relação ao erro. Nunca seja condescendente ou tolerante com ele, para evitar que, por força de tanto transigir, você acabe se deixando envolver e contagiar. Entretanto, bem outro deve ser o seu comportamento em relação aos que erram. Diante deles, proceda com a sua melhor manifestação de caridade. Seja paciente quando puder, a fim de que, pela influência da sua bondade, eles se disponham a levantar-se e a tomar os rumos do bem e da verdade.

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Harmonia interior. Cuide de estar sempre calmo. Não se canse vivendo agitado, como se o seu espírito não estivesse ao bafejo da paz e da tranquilidade, próprias de quem é justo e pratica o bem. A calma exterior é reflexo da paz interior, de quem está bem com a sua consciência. Não deixe que as tensões de fora perturbem o seu espírito. A azáfama do mundo tem de ser subordinada à harmonia interior de quem cumpre o seu dever cotidiano, nunca a causadora de seus desgovernos e da sua desordem. Seja sempre um mensageiro da paz e do amor.

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1: Economize energia elétrica com a geladeira ou freezer. Guarde ou retire alimentos e bebidas de uma só vez. 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A entrada de ar quente faz o motor trabalhar mais.
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A importância da paciência. Alguma vez na vida, você já se deteve em meditar sobre quanto é importante a paciência? Dizer-se que ela é virtude fácil de ser praticada não seria verdade. Ao contrário, muitas vezes torna-se difícil. Algumas vezes, muito difícil. Admite-se que vez e outra, ela pareça até impossível. Por isso mesmo é que ela é importante. Afinal, que mérito você terá diante dos homens e de Deus se fizer somente aquilo que lhe vem fácil e gostoso de fazer? O exercício da sua perfeição moral e espiritual está em que você procure fazer com o sentido cristão as coisas que são menos agradáveis.

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Jesus, que é a própria palavra do Pai, nos faz missionários de sua palavra. Palavra que é luz e vida para o mundo, verdade que nos liberta.

alegria de poder escutar esse cântico junto com você. O cântico que o Senhor colocou no coração da minha Safira e que traz cada filho e cada filha da pobreza, leigos e leigas, que me acolhem, que me amam, que me aceitam com minhas limitações e fraquezas. A minha alegria profunda em poder escutá-lo. Me sinto muito bem, muito feliz. Eu tenho certeza também que você, ao escutar esse canto, vai sentir-se muito alegre, muito feliz por tudo aquilo que ele manifesta ao coração do Padre e do coração do Padre para vocês. Amo vocês. Deus abençoe.

0: Em nome do Pai, do Filho e do Espírito Santo.
1: Amém.
0: Ó Santa Mãe de Deus e também nossa, nós vos veneramos com o sugestivo título de Nossa Senhora dos Impossíveis, porque sois Mãe de Deus, Virgem e Mãe, Imaculada Conceição. Privilégios que não foram concedidos a nenhuma outra criatura, mas somente a vós. Ó Virgem bendita e bondosa Mãe de Deus, Nossa Mãe, com humildade vos pedimos, socorrei os que passam fome e vivem na miséria. Curai os doentes de corpo e de espírito. Fortalecei os fracos. Consolai os aflitos e pedi pelas vocações sacerdotais e religiosas. Transformai as famílias em santuários vivos de fé e caridade no seio da Igreja. Pedi, Mãe querida, pelo Santo Padre o Papa, pelos bispos e por todas as autoridades civis, militares e eclesiásticas para que governem com justiça e amor. E agora, ó Senhora dos Impossíveis, olhai para nós que fazemos essa novena e alcançai-nos de Jesus, vosso Divino Filho, as graças que agora suplicamos. Neste momento, peça a graça que você precisa. Pai nosso que estás nos céus, santificado seja o vosso nome. Venha a nós o vosso reino, seja feita a vossa vontade, assim na terra como no céu.
1: O pão nosso de cada dia nos dai hoje, perdoai as nossas ofensas, assim como nós perdoamos a quem nos tem ofendido. E não nos deixeis cair em tentação, mas livrai-nos do mal. Amém.
0: Ave Maria, cheia de graça, o Senhor é convosco. Bendita sois vós entre as mulheres, bendito é o fruto do vosso ventre, Jesus.
1: Santa Maria, Mãe de Deus, rogai por nós, pecadores, agora e na hora de nossa morte. Amém.
0: Glória ao Pai, ao Filho e ao Espírito Santo.
1: Como era no princípio, agora e sempre. Amém.
0: Ó Maria, Mãe de Deus,
1: confiamos em vós.
0: Nossa Senhora dos Impossíveis,
1: rogai por nós.
0: O Senhor esteja convosco.
1: Ele está no meio de nós.
0: Desça sobre vós, sobre vossas famílias, a bênção de Deus Todo-Poderoso, rico em amor e misericórdia, Pai, Filho e Espírito Santo. Amém.

quanto mais tivermos a felicidade de sentirmos um com Cristo, quanto mais esta unidade em Cristo crescer com o nosso mergulho na Santa Missa e for alimentada pelo alimento divino da Eucaristia, mais nossos olhos se devem abrir para descobrirmos Cristo vivo em nossos irmãos, sobretudo naqueles que mais precisam de nós. São João Evangelista, inspirado pelo Espírito Santo, chama de mentiroso quem diz que ama a Deus a quem não vê, sem amar o próximo a quem vê. Como esquecer a maneira grave, gravíssima, com que Cristo descreveu o julgamento final? Nós todos seremos julgados de acordo com a maneira de tratarmos os pobres. Mas Cristo não se contentou em dizer: os pobres tiveram fome, os pobres tiveram sede, os pobres estiveram nus, os pobres estiveram doentes, os pobres estiveram presos. Ele se identificou totalmente com os pobres, com os necessitados, com os oprimidos. Ele disse: eu tive fome, eu tive sede, eu estava nu, eu estava enfermo, eu era estrangeiro, eu estava preso. E o nosso procedimento diante do pobre atinge diretamente a Cristo. Ora, no mundo de hoje, e em nosso país, basta abrir os olhos para descobrir o que está sendo feito com Cristo na pessoa do pobre. Quem não sabe, quem não viu ainda, Cristo apanhando comida no meio do lixo? Quem não sabe que Cristo vem sendo expulso da terra em que morava e da qual tirava seu alimento, o alimento de sua família e um pouco de dinheiro da parte de plantação que era vendida? Mas posseiro, sem documento de propriedade, é tido como invasor. Ainda bem que o Papa João Paulo II lembrou aos camponeses no Recife o que a Bíblia nos ensina: que Deus criou a terra para todos. E a respeito dos posseiros, o querido João de Deus, nesta mesma homilia pregada aos camponeses do Recife, disse que o camponês, de tanto lidar com a terra, acaba criando nela raízes. Arrancá-lo e fazê-lo partir para um destino incerto fere a dignidade humana e é um insulto ao Criador e Pai. Expulso do meio rural, Cristo procura as periferias das grandes cidades. Em vão procura trabalho, escola para as crianças, hospital e médico em caso de doença, e casa para morar. Tem de improvisar barracos em alagados, na encosta de morros cujas areias deslizam perigosamente, até debaixo de fios de alta tensão. Mas nem nas favelas Cristo pode estar tranquilo. A especulação imobiliária tem fome e sede de todos os terrenos da cidade. Alagados e encostas de morros, transformados em locais cobertos por enormes edifícios ou supercasas de luxo, não são mais para o bico de mendigos, e sim para quem pode pagar a peso de ouro as áreas recuperadas. E Cristo vai sendo varrido para cada vez mais longe. É o caso de perguntarmos: na correria de sua vida, tem sobrado tempo para visitar pessoalmente as favelas de sua cidade?
descobriu na favela movimentos de moradores, não para pisar direitos dos outros, mas para não permitir que ninguém venha pisar direitos que foram dados diretamente pelo Criador e Pai, e não por governo nenhum e nenhum patrão. Será que deu para encorajar esta defesa pacífica, mas corajosa, dos direitos doados por Deus? Já assistiu a algum despejo coletivo de favelas? Além dos pecados pessoais, que exigem e sempre exigirão a conversão pessoal, já tomou consciência de pecados coletivos que exigem conversões coletivas? O que se deve entender pela conversão coletiva? Como é que, de modo pacífico, mas corajoso e válido, se pode trabalhar para ajudar a criar um mundo mais respirável, mais justo e mais humano?

O prazer de viver. Hoje, você sabe mais do que ontem. Amanhã, saberá mais do que sabe hoje. Sem dúvida, cada dia que vivemos nessa imensa escola da vida nos dá um cabedal maior de saber e de experiência. Aprendemos com o que fazemos a fazer melhor. Aprendemos com nossos próprios erros a errar menos. Aprendemos com o nosso semelhante a imitá-lo ou a evitar fazer o que ele fez. Tudo na vida, a vida toda, nos ensina a sermos melhores, dia após dia. São as lições da vida.

0: Em nome do Pai, do Filho e do Espírito Santo.
1: Amém.
0: Ó Santa Mãe de Deus e também nossa, nós vos veneramos com o sugestivo título de Nossa Senhora dos Impossíveis, porque sois Mãe de Deus, Virgem e Mãe, Imaculada Conceição. Privilégios que não foram concedidos a nenhuma outra criatura, mas somente a vós. Ó Virgem bendita e bondosa Mãe de Deus, Nossa Mãe, com humildade vos pedimos, socorrei os que passam fome e vivem na miséria. Curai os doentes de corpo e de espírito. Fortalecei os fracos. Consolai os aflitos e pedi pelas vocações sacerdotais e religiosas. Transformai as famílias em santuários vivos de fé e caridade no seio da Igreja. Pedi, Mãe querida, pelo Santo Padre o Papa, pelos bispos e por todas as autoridades civis, militares e eclesiásticas para que governem com justiça e amor. E agora, ó Senhora dos Impossíveis, olhai para nós que fazemos essa novena e alcançai-nos de Jesus, vosso Divino Filho, as graças que agora suplicamos. Neste momento, peça a graça que você precisa. Pai nosso que estás nos céus, santificado seja o vosso nome. Venha a nós o vosso reino, seja feita a vossa vontade, assim na terra como no céu.
1: O pão nosso de cada dia nos dai hoje, perdoai as nossas ofensas, assim como nós perdoamos a quem nos tem ofendido. E não nos deixeis cair em tentação, mas livrai-nos do mal. Amém.
0: Ave Maria, cheia de graça, o Senhor é convosco. Bendita sois vós entre as mulheres, bendito é o fruto do vosso ventre, Jesus.
1: Santa Maria, Mãe de Deus, rogai por nós, pecadores, agora e na hora de nossa morte. Amém.
0: Glória ao Pai, ao Filho e ao Espírito Santo.
1: Como era no princípio, agora e sempre. Amém.
0: Ó Maria, Mãe de Deus,
1: confiamos em vós.
0: Nossa Senhora dos Impossíveis,
1: rogai por nós.
0: O Senhor esteja convosco.
1: Ele está no meio de nós.
0: Desça sobre vós, sobre vossas famílias, a bênção de Deus Todo-Poderoso, rico em amor e misericórdia, Pai, Filho e Espírito Santo.

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1: Evite o desperdício de água. Uma válvula de privada gasta muita água em um único aperto. 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
2: Poder da palavra. Tome cuidado com a sua palavra. Deus, quando deu ao homem o poder de falar, deu-lhe igualmente o de raciocinar. A palavra deve ser precedida do pensamento. Quem fala sem pensar é o papagaio, que só sabe repetir mal e mal o que ouve. Ao homem foi dado o privilégio da inteligência, que inspira o pensamento e este disciplina e ordena a palavra. Quantas vezes eu vi pessoas se arrependerem amargamente do que impensadamente falaram? Você, como está neste capítulo?

Carta aos Filipenses, capítulo 1. Paulo e Timóteo, servos do Cristo Jesus, a todos os santos no Cristo Jesus, que estão em Filipos, com os bispos e diáconos, para vós, graça e paz, da parte de Deus nosso Pai e do Senhor Jesus Cristo. Dou graças ao meu Deus, cada vez que me lembro de vós nas minhas orações e por cada um de vós. É com alegria que faço minha oração por causa da vossa comunhão no anúncio do Evangelho, desde o primeiro dia até agora. Eis a minha convicção: aquele que começou em vós tão boa obra há de levá-la a bom termo até o dia do Cristo Jesus. É justo que eu pense isto a respeito de todos vós, pois vos trago no coração, e sei que, tanto na minha prisão, como na defesa e confirmação do Evangelho, vós todos comungais comigo na graça que me foi concedida. Deus é testemunha de que tenho saudades de todos vós, com a ternura do Cristo Jesus. E isto eu peço a Deus, que o vosso amor cresça ainda e cada vez mais em conhecimento e em toda percepção, para discernirdes o que é melhor. Assim, estareis puros e sem nenhuma culpa para o dia de Cristo, cheios do fruto da justiça que nos vem por Jesus Cristo para a glória e louvor de Deus. Irmãos, faço questão de que saibais o seguinte: o que me aconteceu tem antes contribuído para o progresso do Evangelho. Com efeito, em todo o pretório e em toda a parte, se ficou sabendo que eu estou na prisão por causa de Cristo. E a maioria dos irmãos, encorajada no Senhor pela minha prisão, redobra de audácia, proclamando sem medo a palavra. Alguns, é verdade, o fazem por inveja e rivalidade, mas outros proclamam a Cristo com boa intenção. Estes agem por amor, sabendo que tenho a missão de defender o Evangelho. Aqueles, porém, não anunciam Cristo com honestidade, mas por ambição, visando agravar meu sofrimento na prisão. Mas que importa? De qualquer maneira, com segundas intenções ou com sinceridade, Cristo está sendo anunciado, e com isso eu me alegro. Mas sempre me alegrarei, pois sei que isto contribuirá para a minha salvação, graças às vossas preces e à assistência do Espírito de Jesus Cristo. A minha expectativa e esperança é de que não vou perder a causa em qualquer hipótese. Pelo contrário, conservarei toda a minha segurança e, como sempre, também agora Cristo será engrandecido no meu corpo. Quer eu escape da morte, quer não. Para mim, de fato, o viver é Cristo e o morrer, lucro. Ora, se continuando na vida corporal eu posso produzir um trabalho fecundo, então já não sei o que escolher. Estou num grande dilema. Por um lado, desejo ardentemente partir para estar com Cristo, o que para mim é muito melhor. Por outro lado, parece mais necessário para o vosso bem que eu continue a viver neste mundo. Certo disto, sei que vou permanecer e continuar convosco para o vosso progresso e alegria da fé. Assim, com minha volta à vossa comunidade, aumentarão os motivos de vos gloriardes no Cristo Jesus. Em suma, vivei vossa cidadania de maneira digna do Evangelho de Cristo. Assim, quando eu for visitar-vos,
ou ausente, ouvir falar de vós, podereis certificar-me de que estáis firmes num só Espírito,

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1: Pai, nós te agradecemos por nos permitires viver nesta terra. Que nossos pensamentos e orações possam chegar até tua morada no céu. Ó Senhor, que reinas acima das montanhas, das árvores e das águas, nós te agradecemos por todas as coisas que nos deste: os frutos, a caça, o peixe, todo o alimento. Foste bom para nós. Estamos contentes contigo. Nós te agradecemos por sermos numerosos e podermos nos reunir para te invocar.

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Senhor da vida, que nossas crianças sejam como vós o desejais. Que nossa fé ajude a buscar mais dignidade e qualidade de vida para as crianças de nossa comunidade, cidade, do Brasil e do mundo. Senhor, em muitos lugares a idolatria da riqueza é uma ameaça para a paz. Nosso planeta está cada vez mais explorado e poluído. E as crianças são as primeiras a sofrer quando o egoísmo toma conta do coração das pessoas. Dá-nos coragem para mudar esta história. Ajudai-nos a lutar contra as causas que promovem o empobrecimento, a injustiça e a opressão das crianças e suas famílias. Dai-nos força para impedir que hoje meninas e meninos sejam explorados, forçados a trabalhar, envolver-se com drogas, dormir e acordar com fome e sede, e não tenham escola para estudar, espaço seguro para brincar e morram por causas que podem ser prevenidas. Queremos o bem-estar da criança e o respeito aos seus direitos. Vamos protegê-la durante toda a sua vida, que é sagrada. Que o teu espírito nos ilumine para cuidar da criança desde o ventre da mãe e garantir os seus direitos de cidadania. Que ela receba as vacinas e leite materno, alimentação adequada, água limpa, oportunidades para se desenvolver plenamente. Senhor da vida, junto com nossas crianças em uma só voz, agradecemos todo o bem que foi feito por tantas pessoas de boa vontade. Nossa força está em ti, que nos leva à ação para construir um mundo no qual a criança possa ter vida e vida em abundância. Amém.

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0: Ana Dark, sou ouvinte da Rádio Santuário e desejo a cada pessoa, especialmente as Romeiro, um Feliz Natal e um próspero Ano Novo, cheio de paz e de muito amor.
1: Com fé e devoção, rezemos juntos a novena de Nossa Senhora dos Impossíveis.

0: Em nome do Pai, do Filho e do Espírito Santo.
1: Amém.
0: Ó Santa Mãe de Deus e também nossa, nós vos veneramos com o sugestivo título de Nossa Senhora dos Impossíveis, porque sois Mãe de Deus, Virgem e Mãe, Imaculada Conceição. Privilégios que não foram concedidos a nenhuma outra criatura, mas somente a vós. Ó Virgem bendita e bondosa Mãe de Deus, Nossa Mãe, com humildade vos pedimos, socorrei os que passam fome e vivem na miséria. Curai os doentes de corpo e de espírito. Fortalecei os fracos. Consolai os aflitos e pedi pelas vocações sacerdotais e religiosas. Transformai as famílias em santuários vivos de fé e caridade no seio da Igreja. Pedi, Mãe querida, pelo Santo Padre o Papa, pelos bispos e por todas as autoridades civis, militares e eclesiásticas para que governem com justiça e amor. E agora, ó Senhora dos Impossíveis, olhai para nós que fazemos essa novena e alcançai-nos de Jesus, vosso Divino Filho, as graças que agora suplicamos. Neste momento, peça a graça que você precisa. Pai nosso que estás nos céus, santificado seja o vosso nome. Venha a nós o vosso reino, seja feita a vossa vontade, assim na terra como no céu.
1: O pão nosso de cada dia nos dai hoje, perdoai as nossas ofensas, assim como nós perdoamos a quem nos tem ofendido. E não nos deixeis cair em tentação, mas livrai-nos do mal. Amém.
0: Ave Maria, cheia de graça, o Senhor é convosco. Bendita sois vós entre as mulheres, bendito é o fruto do vosso ventre, Jesus.
1: Santa Maria, Mãe de Deus, rogai por nós, pecadores, agora e na hora de nossa morte. Amém.
0: Glória ao Pai, ao Filho e ao Espírito Santo.
1: Como era no princípio, agora e sempre. Amém.
0: Ó Maria, Mãe de Deus,
1: confiamos em vós.
0: Nossa Senhora dos Impossíveis,
1: rogai por nós.
0: O Senhor esteja convosco.
1: Ele está no meio de nós.
0: Desça sobre vós, sobre vossas famílias, a bênção de Deus Todo-Poderoso, rico em amor e misericórdia, Pai, Filho e Espírito Santo.

0: E chegou.
1: Chegou,
0: chegou, chegou a ressurreição. Que alegria! 15ª estação. Cristo ressuscitou. Primeira carta de Coríntios, capítulo 15. Se Cristo não ressuscitasse, vã seria a nossa fé. Mas eu creio na ressurreição. E o que é ressurreição? É passagem da morte para a vida. E a ressurreição já começa aqui. É verdade. O meu céu eu faço aqui, eu já começo aqui. Você já teve uma experiência pessoal com Cristo? Ressuscitado? Até agora, atualizamos a paixão do Senhor, a morte do Senhor. Mas eu quero terminar atualizando a ressurreição verdadeira de Jesus em você, na sua vida. Vem cá, aproxime-se. Aproxime-se de Jesus. Aproxime-se da misericórdia do Senhor. E não esqueça, se você se apropriar dessas palavras, se você se abandonar nas mãos de Cristo, você já é, mas você viverá uma nova vida, uma vida eterna, que começa aqui. Em nome do Pai, e do Filho, e do Espírito Santo. Amém. Senhor, desde a primeira estação, segunda, terceira, quarta, fomos atualizando a Tua paixão. A Tua paixão. Tua morte. Mas eu quero proclamar para o mundo: Cristo ressuscitou. É verdade, aleluia. Aleluia significa dai glória a Deus. Cristo está vivo. E termino pelo poder da paixão, da morte e da ressurreição de Jesus, e na autoridade sacerdotal, na pessoa do Cristo, na pessoa de Jesus como sacerdote, que você tenha uma vida espiritual, emocional, psicológica e física renovada, ressuscitada, aqui e agora, e lá em cima, gloriosa, em Cristo Jesus, em nome do Pai, do Filho e do Espírito Santo. Amém. Que via sacra, não? Que você possa acompanhar mais e mais vezes. E cada vez que você acompanhar, mais e mais o Cristo possa reinar na sua vida, na sua família e no nosso mundo.

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1: Temos o direito de esperar. A melhor maneira de se viver é não perder a esperança. Ela é o único direito que você tem de contar com o amanhã, com o futuro. Seria muito triste a vida de quem não tivesse o direito de esperar. Afinal, a virtude da esperança é a confirmação da fé. Só espera quem acredita, ou melhor, só se espera aquilo em que se crê. Espere sempre no que Deus lhe reserva, pelo que você tem feito na vida e pelo que tem feito da sua vida. Confie em Deus, seu Criador.

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1: Existem dons diferentes, mas o Espírito é o mesmo. Diferentes serviços, mas o Senhor é o mesmo. Diferentes modos de agir, mas é o mesmo Deus que realiza tudo em todos. Cada um recebe o dom de manifestar o Espírito para a utilidade de todos. A um, o Espírito dá a palavra de sabedoria. A outro, a palavra de ciência, segundo o mesmo Espírito. A outro, o mesmo Espírito dá a fé. A outro ainda, o único e mesmo Espírito concede o dom das curas. A outro, o poder de fazer milagres. A outro, a profecia. A outro, o discernimento dos espíritos. A outro, o dom de falar em línguas. A outro ainda, o dom de as interpretar. Mas é o único e mesmo Espírito quem realiza tudo isso, distribuindo seus dons a cada um conforme Ele quer. 1 Coríntios, capítulo 12, versículos 4 a 11.
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2: Ser ou não ser depende de nós. Os feridos pela língua, desde o princípio do mundo, têm números milhões de vezes maior do que todos os feridos de guerras. Não há coisa mais terrível do que a maledicência, a calúnia, a infâmia. Mesmo que quem dela é vítima tiver espírito tão superior que não se enlameie com ela, mesmo que ela consiga perdoar aos seus algozes, ela fere e compromete. As sujeiras do corpo, as imundícies do exterior, essas a água lava e faz desaparecerem. Mas a infâmia, que atinge a honra, cai dentro da alma, essa só a força da justiça divina consegue apagar.

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0: Em nome do Pai, do Filho e do Espírito Santo.
1: Amém.
0: Ó Santa Mãe de Deus e também nossa, nós vos veneramos com o sugestivo título de Nossa Senhora dos Impossíveis, porque sois Mãe de Deus, Virgem e Mãe, Imaculada Conceição. Privilégios que não foram concedidos a nenhuma outra criatura, mas somente a vós. Ó Virgem bendita e bondosa Mãe de Deus, Nossa Mãe, com humildade vos pedimos, socorrei os que passam fome e vivem na miséria. Curai os doentes de corpo e de espírito. Fortalecei os fracos. Consolai os aflitos e pedi pelas vocações sacerdotais e religiosas. Transformai as famílias em santuários vivos de fé e caridade no seio da Igreja. Pedi, Mãe querida, pelo Santo Padre o Papa, pelos bispos e por todas as autoridades civis, militares e eclesiásticas, para que governem com justiça e amor. E agora, ó Senhora dos Impossíveis, olhai para nós que fazemos essa novena e alcançai-nos de Jesus, vosso Divino Filho, as graças que agora suplicamos. Neste momento, peça a graça que você precisa. Pai nosso que estás nos céus, santificado seja o vosso nome. Venha a nós o vosso reino, seja feita a vossa vontade, assim na terra como no céu.
1: O pão nosso de cada dia nos dai hoje, perdoai as nossas ofensas, assim como nós perdoamos a quem nos tem ofendido. E não nos deixeis cair em tentação, mas livrai-nos do mal. Amém.
0: Ave Maria, cheia de graça, o Senhor é convosco. Bendita sois vós entre as mulheres, bendito é o fruto do vosso ventre, Jesus.
1: Santa Maria, Mãe de Deus, rogai por nós, pecadores, agora e na hora de nossa morte. Amém.
0: Glória ao Pai, ao Filho e ao Espírito Santo.
1: Como era no princípio, agora e sempre. Amém.
0: Ó Maria, Mãe de Deus,
1: confiamos em vós.
0: Nossa Senhora dos Impossíveis,
1: rogai por nós.
0: O Senhor esteja convosco.
1: Ele está no meio de nós.
0: Desça sobre vós, sobre vossas famílias, a bênção de Deus Todo-Poderoso, rico em amor e misericórdia, Pai, Filho e Espírito Santo.

Autoconsciência. Seja você o que a sua consciência ditar que deva ser, dentro dos verdadeiros princípios. Não se perturbe com o que a seu respeito possam pensar ou dizer os outros. Os juízos de Deus não lhe perguntam o que de você pensam os seus semelhantes. Julgam-no conforme a sua real intenção para o bem ou para o mal. Se você pautar a sua conduta de vida segundo os caprichos da sociedade em que vive, por certo, estará sendo tão hipócrita quanto ela. O relógio e o termômetro da sua vida é a sua própria consciência, só ela.

Coração em prece. Quando estiver em oração, eleve o seu pensamento no endereço do Pai. Faça-o na comunhão do amor. Isto é, lembre-se de que a sua prece agradará ao Senhor, na medida em que contemple essa multidão de irmãos que precisam muito mais do que você. Quando rezar, pense que está acendendo uma vela. Quem será primeiramente iluminado? Você, é claro. Então, cada vez que se dispuser a rezar, pensando em seus irmãos, você estará iluminando os espaços que Deus virá ocupar, onde o primeiro a ser por Ele contemplado será você mesmo. Seja um instrumento pelo qual Deus veja seu irmão.

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1: Primeira Carta de São Paulo aos Coríntios, Capítulo 1. Paulo, chamado a ser apóstolo do Cristo Jesus, por vontade de Deus, e o irmão Sóstenes, a Igreja de Deus que está em Corinto, aos que foram santificados no Cristo Jesus, chamados a serem santos, junto com todos os que, em qualquer lugar, invocam o nome de nosso Senhor Jesus Cristo, Senhor deles e nosso. Para vós, graça e paz, da parte de Deus, nosso Pai, e do Senhor Jesus Cristo. Dou sempre graças a meu Deus a vosso respeito, por causa da graça que Ele vos concedeu no Cristo Jesus. Nele fostes enriquecidos em tudo, em toda palavra e em todo conhecimento, à medida que o testemunho sobre Cristo se confirmou entre vós. Assim, não tendes falta de nenhum dom, vós que aguardais a revelação de nosso Senhor Jesus Cristo. É Ele também que vos confirmará em vosso procedimento irrepreensível até o fim, até o dia de nosso Senhor Jesus Cristo. É fiel o Deus que vos chamou à comunhão com o Seu Filho, Jesus Cristo, nosso Senhor. Irmãos, eu vos exorto, pelo nome de nosso Senhor Jesus Cristo, a que estejais todos de acordo no que falais e não haja divisões entre vós. Pelo contrário, sede bem unidos no sentir e no pensar. Com efeito, pessoas da família de Cloé informaram-me a vosso respeito, meus irmãos, que está havendo contendas entre vós. Digo isto porque cada um de vós fala assim: eu sou de Paulo, ou eu sou de Apolo, ou eu sou de Cefas, ou eu sou de Cristo. Será que Cristo está dividido? Será Paulo quem foi crucificado por amor a vós? Ou foi no nome de Paulo que fostes batizados? Dou graças a Deus por não ter batizado nenhum de vós, a não ser Crispo e Gaio. Assim, ninguém pode dizer que fostes batizados no meu nome. Ah, sim, batizei a família de Estéfanas. Além destes, não me lembro de ter batizado nenhum outro. De fato, Cristo não me enviou para batizar, mas para anunciar o Evangelho, sem sabedoria de palavras, para não esvaziar a força da cruz de Cristo. A pregação da cruz é loucura para os que se perdem, mas para os que são salvos, para nós, ela é força de Deus, pois está escrito: destruirei a sabedoria dos sábios e confundirei a inteligência dos inteligentes. Onde está o sábio? Onde está o escriba? Onde o disputador deste mundo? Aliás, Deus não converteu em loucura a sabedoria deste mundo? De fato, pela sabedoria de Deus, o mundo não foi capaz de reconhecer a Deus por meio da sabedoria, mas pela loucura da pregação. Deus quis salvar os que creem. Pois tanto os judeus pedem sinais, como os gregos buscam sabedoria. Nós, porém, proclamamos Cristo crucificado, escândalo para os judeus e loucura para os pagãos. Mas para os que são chamados, tanto judeus como gregos, Cristo é poder de Deus e sabedoria de Deus. Pois o que é loucura de Deus é mais sábio que os homens, e o que é fraqueza de Deus é mais forte que os homens. De fato, irmãos, reparai em vós mesmos os chamados. Não há entre vós muitos sábios de sabedoria humana, nem muitos poderosos, nem muitos de família nobre. Mas o que para o mundo é loucura, Deus o escolheu para envergonhar os sábios. E o que para o mundo é fraqueza, Deus o escolheu para envergonhar o que é forte. Deus escolheu o que no mundo não tem nome e nem prestígio, aquilo que é nada, para assim mostrar a nulidade dos que são alguma coisa. Assim, ninguém poderá gloriar-se diante de Deus. É graças a Ele que vós estáis em Cristo Jesus, o qual se tornou para nós, da parte de Deus, sabedoria, justiça, santificação e libertação, para que, como está escrito, quem se gloria, glorie-se no Senhor.

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Deus é a segurança. Você tem sido muito sensível ao que os outros pensam e dizem de você. Está completamente errado. Enquanto estiver se importando com os juízos alheios ou com a maledicência dos outros, estará se deixando medir. Seja medida de si mesmo e se convença de que a sua consciência é o seu termômetro moral e espiritual. Tenha sempre em mente, repita quantas vezes puder: Deus me vê e me julgará. Confie no julgamento de seu Pai e Criador. Só isso lhe deve interessar.

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1: Muita paz e esperança a você que está ligado. Este é o momento mais importante de seu dia, o encontro com Maria. Que você e sua família sejam abençoados por ela e por seu filho Jesus.
0: Destacamos o lugar singular da Virgem Maria, Mãe de Jesus, o qual veio com a missão de revelador do Pai e de redentor do mundo. São Paulo, na Carta dos Gálatas, capítulo 4, versículo 4 e seguintes, apresenta a mulher escolhida para ser a mãe da grande família humana e divina. A mulher messiânica é a mãe do Filho de Deus e dos filhos de Deus Pai, que estabelece a grande aliança da liberdade do Espírito.
1: Maria é a mulher, imagem de Deus e manifestação do seu desígnio de salvação, pois ela é a mãe do Filho de Deus encarnado, o revelador do Pai e o doador do Espírito Santo. A mãe do Messias é o santuário e o repouso da Santíssima Trindade, como diz São Luís Maria Grignon de Montfort.
0: O papel de Maria está intimamente ligado à nossa fé em Jesus Cristo e ao mistério da encarnação. Deus amou tanto o mundo que lhe deu seu Filho amado.
1: Por essa razão, os fiéis sempre honram Maria por sua maternidade divina. Sua virgindade é como o selo que manifesta a divindade de seu Filho.
0: Pelo mesmo motivo, Deus também preservou-a de todo o pecado. O Filho que nela se encarnou para redimir o mundo do pecado teve uma mãe cheia de graça. Por isso, a Igreja a chama de Imaculada.
1: Maria, tu a eleita do Pai, que levaste em teu ventre o Senhor da vida. Ajuda-nos a viver o Evangelho como tu o viveste, a dar tudo de nós mesmos como tu fizeste. Assim seja.
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Oração pela paz diante do presépio. Ó Jesus, lindo menino e príncipe da paz, gostaríamos hoje de pedir-te um grande presente, a paz. Nós e nosso mundo precisamos tanto de paz, da paz verdadeira e inteira, da qual és a fonte e a garantia. Dá-nos, te pedimos, um coração de paz, bom e amigo. Faz-nos instrumentos da paz, daquela paz anunciada pelos anjos nas campinas de Belém. Que bom seria se pudéssemos, em troca, te oferecer também um mundo de paz e uma festa de irmãos. O ruído das armas, no entanto, ainda assusta a pombinha da paz, e a violência campeia enlouquecida em nosso mundo. Mas, Jesus, lindo menino e príncipe da paz, não tenhas medo nem deixes de nascer a todo um mundo que luta pelo bem e que acredita na civilização do amor. Um dia, quem sabe, sob tua inspiração, o lobo habitará com o cordeiro e o leão comerá capim com o boi. A justiça então inundará a terra como as águas enchem o mar, e todos cantaremos e dançaremos juntos o nascimento de um lindo menino que és tu. Por hoje, Jesus, lindo menino e príncipe da paz, reforça nossos anseios de paz e reacende forte a chama da esperança, ao mesmo tempo em que colocamos junto a teu presépio, com alegria e sem medo, nosso pobre coração humano, machucado, quem sabe, mas ao mesmo tempo inebriado com os sonhos de um feliz Natal.

Colhemos o que semeamos. Você colherá sempre aquilo que semeou. Ninguém que tenha semeado o bem poderá colher o mal. Disse Jesus que não pode a árvore boa dar maus frutos, assim como a árvore má não tem condições de produzir bons frutos. Como a sua fonte é a do bem, destino ingrato seria o seu se não vivesse inteiramente devotado à causa do bem. Seria trágico que, sendo gerado pelo bem, você tivesse a desgraça de fazer o mal.

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Procure a prática de amor conforme ensina o Divino Mestre, amando ao próximo como a si mesmo. Aprenda que o seu próximo é todo aquele que passa por você, seja rico ou pobre, sábio ou ignorante, empregado ou patrão, parente ou estranho. Gostar de um amigo ou somente de quem é simpático a você não lhe confere mérito nenhum. Você agrada muito a Deus quando pratica caridade para com aquele que não lhe é simpático. É mais cristã a caridade quando ela exige o nosso sacrifício em praticá-la. Lembre-se de que até um sorriso pode ser um grande ato de amor.

templo em cada quadra no Brasil hoje. Tomara que houvesse um religioso em cada casa. Agora vocês, comigo. Eu vim de lá do interior. Aonde a religião ainda é importante. Lá, se alguém passa em frente da matriz.

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0: Em nome do Pai, do Filho e do Espírito Santo.
1: Amém.
0: Ó Santa Mãe de Deus e também nossa, nós vos veneramos com o sugestivo título de Nossa Senhora dos Impossíveis, porque sois Mãe de Deus, Virgem e Mãe, Imaculada Conceição. Privilégios que não foram concedidos a nenhuma outra criatura, mas somente a vós. Ó Virgem bendita e bondosa Mãe de Deus, Nossa Mãe, com humildade vos pedimos, socorrei os que passam fome e vivem na miséria. Curai os doentes de corpo e de espírito. Fortalecei os fracos. Consolai os aflitos e pedi pelas vocações sacerdotais e religiosas. Transformai as famílias em santuários vivos de fé e caridade no seio da Igreja. Pedi, Mãe querida, pelo Santo Padre o Papa, pelos bispos e por todas as autoridades civis, militares e eclesiásticas, para que governem com justiça e amor. E agora, ó Senhora dos Impossíveis, olhai para nós que fazemos essa novena e alcançai-nos de Jesus, vosso Divino Filho, as graças que agora suplicamos. Neste momento, peça a graça que você precisa. Pai nosso que estás nos céus, santificado seja o vosso nome. Venha a nós o vosso reino, seja feita a vossa vontade, assim na terra como no céu.
1: O pão nosso de cada dia nos dai hoje, perdoai as nossas ofensas, assim como nós perdoamos a quem nos tem ofendido. E não nos deixeis cair em tentação, mas livrai-nos do mal. Amém.
0: Ave Maria, cheia de graça, o Senhor é convosco. Bendita sois vós entre as mulheres, bendito é o fruto do vosso ventre, Jesus.
1: Santa Maria, Mãe de Deus, rogai por nós, pecadores, agora e na hora de nossa morte. Amém.
0: Glória ao Pai, ao Filho e ao Espírito Santo.
1: Como era no princípio, agora e sempre. Amém.
0: Ó Maria, Mãe de Deus,
1: confiamos em vós.
0: Nossa Senhora dos Impossíveis,
1: rogai por nós.
0: O Senhor esteja convosco.
1: Ele está no meio de nós.
0: Desça sobre vós, sobre vossas famílias, a bênção de Deus Todo-Poderoso, rico em amor e misericórdia, Pai, Filho e Espírito Santo.

parto ao santo sudário, sem saber porquê. Tem que ter a luz da humildade, cumplicidade, amor e revelia.

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1: Muita paz e esperança a você que está ligado. Este é o momento mais importante de seu dia, o encontro com Maria. Que você e sua família sejam abençoados por ela e por seu filho Jesus.
0: Na época em que Maria, nossa mãe, viveu, era também um tempo muito difícil. Era tempo de perseguições, opressão, violência e pobreza. Não era muito diferente dos nossos dias. Não precisamos ir longe para ver pessoas que morrem de fome, de dor, de solidão, de tristeza.
1: Basta olhar ao nosso redor ou sair às ruas que encontraremos nossos irmãos deitados no chão, sem as mínimas condições para viver. Ouvindo noticiários, ficamos perplexos com tanta maldade que se comete no mundo todo. Maria teve a coragem de seguir os passos de seu filho, que veio denunciar o mal e a dor que atormentavam as pessoas. E Jesus procurou libertá-las, curá-las e dar-lhes mais vida.
0: Jesus assumiu diante do Pai o compromisso de nos resgatar, de fazer com que tivéssemos esperança. Ele não nos perde de vista um só momento. Jesus sentiu na própria carne as dores de seu povo. Ele se entristeceu e até chorou vendo a discórdia, o abuso do poder e a opressão entre seu povo.
1: O caminho de Deus é o caminho do perdão, do diálogo, da vida das famílias e das comunidades que se comprometem com a causa dos excluídos e dos pobres. Jesus sempre acolhe a todos e indica o caminho, pois ele disse: "Eu sou o caminho, a verdade e a vida."
0: Que Maria nos fortaleça e nos ensine os caminhos que levam a Deus, e com Jesus, seu Filho, possamos também nós mostrar o verdadeiro caminho àqueles que se sentem desorientados.
1: Maria, tu que deste vida à vida, ajuda-nos a viver como filhos de Deus, a encontrar Deus em nossa vida, a sermos dóceis como tu foste. Amém.
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Senhor, eu vou ser pai. Eu já estou sendo pai. Minha esposa espera um filho. E eu te agradeço por este imenso presente em nossa vida. Era o nosso desejo e acredito que o teu também. Ele é e sempre será bem-vindo em nossa vida. Ajude-me nesta missão. Ensina-me a ser pai. Quero ser um bom pai como foi São José. Um esposo fiel e amoroso, justo e bondoso, que sempre confiou na tua palavra. Ele com amor acolheu, protegeu Jesus e Maria, formando a Sagrada Família. Que o meu exemplo mostre a ele a ser cada dia mais filho teu. Assim como Jesus, que ele possa caminhar nos caminhos da luz, crescer em estatura, em graça e em sabedoria, com saúde, no amor e na alegria. Que eu seja um pai presente, sábio e amoroso na sua educação. E que as dificuldades e preocupações do dia a dia não me afastem desta missão. Dá-me, Senhor, a graça de ser um bom pai.

crer nos desafios é crescer. Creia na misericórdia de Deus em seu favor. Tenha certeza de que por maior que seja a sua fraqueza, por mais sujeito que você esteja às quedas e aos pecados, lá nos céus, um Pai se inclina para sentir o seu arrependimento, a sua súplica, e lhe responder com o seu perdão. Creia nesta verdade, neste desafio. Se uma vez os pecados humanos não pudessem ser perdoados, então aí a maldade humana teria sido maior do que a bondade infinita de Deus. Coisa impossível.

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1: Você já esteve apaixonado por alguém? Quando você ama verdadeiramente alguém, você pensa nela o tempo todo, o coração bate forte, sonha com ela o tempo todo. Agora é hora de você sonhar com Jesus, melhor amigo da tua alma. Sonho com você, Jesus.

cima, você que está escutando a gente agora, é hora de você sonhar com Jesus, pensar em Jesus, deixar essa imagem do Deus Todo-Poderoso que te ama e ama de paixão, que é louco de amor por ti. Deixar esse sentimento de amor brotar no seu coração e fazer com que esse relacionamento de amor

ser você mesmo. Viva sempre conforme os ditames da sua consciência. Não se importe com o que os outros possam pensar ou falar a seu respeito. O seu único juiz é Deus. Somente a Ele você terá de dar contas de seus atos, de sua vida. Viva sempre como se tivesse de ser julgado em cada ato seu. Assim, a sua consciência o colocará dentro da realidade do bem e da justiça, mas tão somente por causa da justiça divina.

Saudemos Dom Mariano Manzana, bispo da Diocese de Mossoró, que visita a paróquia de Patu. 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

0: de Nossa Senhora dos Impossíveis, porque sois Mãe de Deus, Virgem e Mãe, Imaculada Conceição. Privilégios que não foram concedidos a nenhuma outra criatura, mas somente a vós. Ó Virgem bendita e bondosa Mãe de Deus, Nossa Mãe, com humildade vos pedimos, socorrei os que passam fome e vivem na miséria. Curai os doentes de corpo e de espírito. Fortalecei os fracos. Consolai os aflitos e pedi pelas vocações sacerdotais e religiosas. Transformai as famílias em santuários vivos de fé e caridade no seio da Igreja. Pedi, Mãe querida, pelo Santo Padre o Papa, pelos bispos e por todas as autoridades civis, militares e eclesiásticas, para que governem com justiça e amor. E agora, ó Senhora dos Impossíveis, olhai para nós que fazemos essa novena e alcançai-nos de Jesus, vosso Divino Filho, as graças que agora suplicamos. Neste momento, peça a graça que você precisa. Pai nosso que estás nos céus, santificado seja o vosso nome. Venha a nós o vosso reino, seja feita a vossa vontade, assim na terra como no céu.
1: O pão nosso de cada dia nos dai hoje, perdoai as nossas ofensas, assim como nós perdoamos a quem nos tem ofendido. E não nos deixeis cair em tentação, mas livrai-nos do mal. Amém.
0: Ave Maria, cheia de graça, o Senhor é convosco. Bendita sois vós entre as mulheres, bendito é o fruto do vosso ventre, Jesus.
1: Santa Maria, Mãe de Deus, rogai por nós, pecadores, agora e na hora de nossa morte. Amém.
0: Glória ao Pai, ao Filho e ao Espírito Santo.
1: Como era no princípio, agora e sempre. Amém.
0: Ó Maria, Mãe de Deus,
1: confiamos em vós.
0: Nossa Senhora dos Impossíveis,
1: rogai por nós.
0: O Senhor esteja convosco.
1: Ele está no meio de nós.
0: Desça sobre vós, sobre vossas famílias, a bênção de Deus Todo-Poderoso, rico em amor e misericórdia, Pai, Filho e Espírito Santo.

0: Em nome do Pai, do Filho e do Espírito Santo.
1: Amém.
0: Ó Santa Mãe de Deus e também nossa, nós vos veneramos com o sugestivo título de Nossa Senhora dos Impossíveis, porque sois Mãe de Deus, Virgem e Mãe, Imaculada Conceição. Privilégios que não foram concedidos a nenhuma outra criatura, mas somente a vós. Ó Virgem bendita e bondosa Mãe de Deus, Nossa Mãe, com humildade vos pedimos, socorrei os que passam fome e vivem na miséria. Curai os doentes de corpo e de espírito. Fortalecei os fracos. Consolai os aflitos e pedi pelas vocações sacerdotais e religiosas. Transformai as famílias em santuários vivos de fé e caridade no seio da Igreja. Pedi, Mãe querida, pelo Santo Padre o Papa, pelos bispos e por todas as autoridades civis, militares e eclesiásticas para que governem com justiça e amor. E agora, ó Senhora dos Impossíveis, olhai para nós que fazemos essa novena e alcançai-nos de Jesus, vosso Divino Filho, as graças que agora suplicamos. Neste momento, peça a graça que você precisa. Pai nosso que estás nos céus, santificado seja o vosso nome. Venha a nós o vosso reino, seja feita a vossa vontade, assim na terra como no céu.
1: O pão nosso de cada dia nos dai hoje, perdoai as nossas ofensas, assim como nós perdoamos a quem nos tem ofendido. E não nos deixeis cair em tentação, mas livrai-nos do mal. Amém.
0: Ave Maria, cheia de graça, o Senhor é convosco. Bendita sois vós entre as mulheres, bendito é o fruto do vosso ventre, Jesus.
1: Santa Maria, Mãe de Deus, rogai por nós, pecadores, agora e na hora de nossa morte. Amém.
0: Glória ao Pai, ao Filho e ao Espírito Santo.
1: Como era no princípio, agora e sempre. Amém.
0: Ó Maria, Mãe de Deus,
1: confiamos em vós.
0: Nossa Senhora dos Impossíveis,
1: rogai por nós.
0: O Senhor esteja convosco.
1: Ele está no meio de nós.
0: Desça sobre vós, sobre vossas famílias, a bênção de Deus Todo-Poderoso, rico em amor e misericórdia, Pai, Filho e Espírito Santo.

0: Estar em Cristo é ser uma nova criatura. Afastar-se dele é caminhar para o envelhecimento, para a morte. Senhor, fazei que honremos o nosso batismo e sejamos como os ramos unidos ao tronco, a fim de termos sempre vida e produzirmos muitos frutos, e sejam frutos abundantes e bons.
1: Senhor Jesus Cristo ressuscitado, sois o centro da história e o coração glorioso do mundo. Vós nos conheceis e nos amais. Sois o nosso companheiro, o homem da dor e da esperança, caminho, verdade e vida. Sois o homem novo e ressuscitado, que sempre nos garante um novo começo e uma nova história. Amém.
0: Deus Pai, enviastes vosso Filho Jesus para que nos tornássemos novas criaturas. Abençoai-nos nele para sempre. Amém. Jesus Cristo, homem novo, Rei do novo mundo, abençoai-nos para sermos em vós novas criaturas. Amém. Espírito Santo, que fecundastes Maria e nos destes o Redentor, abençoai-nos e redimi a nossa vida ameaçada pelo pecado. Amém.

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1: Positivos no pensar. O mestre ensinou: não julgue para não ser julgado. Não condene para não ser condenado. Como se coloca a sua consciência diante deste conselho do Cristo? Há em cada um de nós uma espécie de demônio que nos impele frequentemente a cuidar da vida alheia, medindo os atos, apontando e comentando os erros dos outros, como se fôssemos seus juízes. Mas, quando é de nós que eles cuidam, comentam e maldizem, gostamos ou ficamos revoltados? Não julgue para não ser julgado. É máxima universal.

Lições de vida. Um dia você errou. Errou muitas vezes. Errará muitas ainda. Procure suportar com caridade os erros dos que o cercam, da mesma forma como quereria que suportassem os seus. Você se revolta quando não o compreendem. Por que então não se esforça por compreender as faltas alheias? Saiba que tudo o que fazemos contra os nossos semelhantes, quase que como força de retroação magnética, volta-se contra nós. O mal tem poder de se vingar, às vezes em forma de violenta reação. Tolere os erros alheios com aquela caridade capaz até de os corrigir.

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compreender o erro. O seu irmão está errado? Não empurre ainda mais para o erro, falando mal dele, espalhando entre outros os seus erros. Edifique-o com seu bom exemplo. É a melhor maneira de fazê-lo enxergar os seus próprios defeitos. Mas faça isso com caridosa discrição, sem que nem ele perceba que você o tenha em vista. Um dia você saberá o bem que praticou, vendo o correto e passando ao seu lado com um sorriso de humildade e de profundo agradecimento.

0: Capítulo 2. Irmãos, quando fui até vós anunciar-vos o mistério de Deus, não recorri à oratória ou ao prestígio da sabedoria, pois entre vós não julguei saber coisa alguma a não ser Jesus Cristo e este crucificado. Aliás, estive junto de vós com fraqueza e receio e com muito tremor. Também a minha palavra e a minha pregação não se apoiavam na persuasão da sabedoria, mas eram uma demonstração do poder do Espírito, para que a vossa fé se baseasse no poder de Deus e não na sabedoria humana. Entre os irmãos plenamente instruídos, de certo falamos de sabedoria, não porém a sabedoria deste mundo, nem a sabedoria dos poderosos deste mundo, fadados a desaparecerem. Falamos da misteriosa sabedoria de Deus, a sabedoria escondida que desde a eternidade Deus destinou para a nossa glória. Nenhum dos poderosos deste mundo a conheceu, pois, se a tivessem conhecido, não teriam crucificado o Senhor da glória. Mas, como está escrito, o que Deus preparou para os que o amam é algo que os olhos jamais viram, nem os ouvidos ouviram, nem coração algum jamais pressentiu. A nós, Deus revelou esse mistério por meio do Espírito, pois o Espírito sonda tudo, mesmo as profundezas de Deus. Quem dentre as pessoas conhece o que é próprio do ser humano, a não ser o Espírito humano que nele está? Assim também, ninguém conhece o que é de Deus, a não ser o Espírito de Deus. Nós não recebemos o Espírito do mundo, mas recebemos o Espírito que vem de Deus, para conhecermos os dons que Deus nos concedeu. Desses dons também falamos, não com palavras ensinadas pela sabedoria humana, mas com palavras ensinadas pelo Espírito, aplicando a realidades espirituais uma linguagem espiritual. O homem não espiritual não aceita o que é do Espírito de Deus, pois isto lhe parece loucura. Ele não é capaz de entendê-lo, porque só pode ser avaliado pelo Espírito. Ao contrário, o homem espiritual julga tudo, mas ele mesmo não é julgado por ninguém. Pois, quem conheceu o pensamento do Senhor de maneira a poder lhe dar conselho? Nós, todavia, temos o pensamento de Cristo.
1: Com fé e devoção, rezemos juntos a novena de Nossa Senhora dos Impossíveis.

0: Em nome do Pai, do Filho e do Espírito Santo.
1: Amém.
0: Ó Santa Mãe de Deus e também nossa, nós vos veneramos com o sugestivo título de Nossa Senhora dos Impossíveis, porque sois Mãe de Deus, Virgem e Mãe, Imaculada Conceição. Privilégios que não foram concedidos a nenhuma outra criatura, mas somente a vós. Ó Virgem bendita e bondosa Mãe de Deus, Nossa Mãe, com humildade vos pedimos, socorrei os que passam fome e vivem na miséria. Curai os doentes de corpo e de espírito. Fortalecei os fracos. Consolai os aflitos e pedi pelas vocações sacerdotais e religiosas. Transformai as famílias em santuários vivos de fé e caridade no seio da Igreja. Pedi, Mãe querida, pelo Santo Padre o Papa, pelos bispos e por todas as autoridades civis, militares e eclesiásticas para que governem com justiça e amor. E agora, ó Senhora dos Impossíveis, olhai para nós que fazemos essa novena e alcançai-nos de Jesus, vosso Divino Filho, as graças que agora suplicamos. Neste momento, peça a graça que você precisa. Pai nosso que estás nos céus, santificado seja o vosso nome. Venha a nós o vosso reino, seja feita a vossa vontade, assim na terra como no céu.
1: O pão nosso de cada dia nos dai hoje, perdoai as nossas ofensas, assim como nós perdoamos a quem nos tem ofendido. E não nos deixeis cair em tentação, mas livrai-nos do mal. Amém.
0: Ave Maria, cheia de graça, o Senhor é convosco. Bendita sois vós entre as mulheres, bendito é o fruto do vosso ventre, Jesus.
1: Santa Maria, Mãe de Deus, rogai por nós, pecadores, agora e na hora de nossa morte. Amém.
0: Glória ao Pai, ao Filho e ao Espírito Santo.
1: Como era no princípio, agora e sempre. Amém.
0: Ó Maria, Mãe de Deus,
1: confiamos em vós.
0: Nossa Senhora dos Impossíveis,
1: rogai por nós.
0: O Senhor esteja convosco.
1: Ele está no meio de nós.
0: Desça sobre vós, sobre vossas famílias, a bênção de Deus Todo-Poderoso, rico em amor e misericórdia, Pai, Filho e Espírito Santo.

0: Segura lá em cima, e foi sem você.
1: Eu pude entender que não é fácil.
0: O quê? O meu coração
1: me diz.
0: Me diz. Tá lindo o Natal, mais uma vez.

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Sou cristão. Você crê em Deus? Quando vai a uma igreja, é claro, ajoelha-se e reza. Mas a igreja não é unicamente a casa onde se entra somente para rezar. É muito mais do que isso. A igreja é sincera e permanente busca de nosso Senhor Jesus Cristo, à luz dos santos evangelhos, vivendo segundo os ensinamentos do Mestre Divino, praticando as virtudes que dão a cada um de nós o sagrado direito de poder pensar e dizer: sou cristão. Ser cristão é viver como afirma o apóstolo Paulo: não sou eu quem vive, mas é Cristo que vive em mim. Gálatas 2:20.

No tempo certo, a esperança se eleva de todos os lugares sujeitos à morte. A esperança é o contrapeso. Nela, o mundo que morre revela a vida de novo. Nas ruas, as pessoas com casacos curtos e com cabelos caídos no pescoço cortam com a lâmina do passo o espaço do grande mistério que em cada um deles se estende entre morte e esperança. Um espaço que flui para o alto como a pedra de luz solar revirada ao ingresso do sepulcro. Neste espaço, a mais perfeita medida do mundo, tu és. E então tem um sentido. E escorregar na tumba, passar para a morte, desfazer-me no pó de irrepetíveis átomos, para mim, é parte da tua Páscoa. Sou um viandante na estreita calçada da terra. No meio correm carros, saem foguetes interplanetários. Em toda parte um motocentrífugo. O homem, única lasca do mundo que tem um moto diferente. Sou um viandante na estreita calçada da terra e não desvio o pensamento do teu rosto que o mundo não me revela. Mas a morte é uma experiência final e tem o sabor de aniquilamento. Com a esperança arranco dela o meu eu. Tenho de arrancá-lo, superar assim o aniquilamento. Então, em volta levantam-se gritos. Levantar-se-ão de novo. És louco, Paulo. És louco. E contra mim mesmo e contra uma multidão luto pela minha esperança. Em mim não a sustém nenhuma camada de memória, no espelho no qual tudo passa não encontra um reflexo, mas somente na tua passagem pascual, a qual se liga a inscrição mais profunda do meu ser. E assim me inscreve em ti a minha esperança. Fora de ti não posso existir. Quando alço meu eu acima da morte, extirpando de um solo de extermínio, isto acontece porque ele está em ti, como no corpo que desdobra a sua potência sobre cada corpo humano e renova o meu eu, colhendo-o de um chão de morte em figura diferente, embora tão fiel, onde o corpo da minha alma e a alma do meu corpo voltam a se juntar, fundando na palavra para sempre a vida antes fundada na terra, esquecendo todas as ânsias, como ao levantar-se no coração de um improviso vento, ao qual nenhum homem vivente pode resistir, nem as copas dos bosques, nem embaixo as raízes que se racham, o vento movido pela tua mão torna-se silêncio. Os átomos do antigo homem fazem compacta a gleba primordial do mundo, que eu alcanço com a minha morte. Enxerto-os em mim definitivamente para transformá-los na tua Páscoa, que é a tua passagem.

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0: que você e sua família sejam abençoados por ela e por seu filho Jesus.
1: No tempo de Jesus, a festa de casamento era muito importante. As famílias se uniam, renovavam sua confiança na vida e alimentavam a esperança na vinda de novos filhos, primeira garantia da continuidade do povo de Deus. Os profetas usavam a imagem da união amorosa do homem e da mulher que se celebra no casamento, para falar do amor de Deus e de sua intimidade com o povo eleito.
0: Era normal oferecer um banquete na festa de casamento. Nas vilas e cidades do interior, como em Caná, a festa durava normalmente 7 dias. O vinho era um produto barato, muito comum, produzido pelas famílias. Numa festa, especialmente de casamento, não podia faltar vinho.
1: A festa das bodas de Caná é colocada por João no início da vida pública de Jesus. Maria está na festa. Jesus e seus discípulos também estão. Maria percebe que o vinho está terminando e se dirige a Jesus, fazendo-lhe um discreto pedido. Eles não têm mais vinho. A resposta de Jesus parece um tanto desrespeitosa. O que nós temos a ver com isso, mulher? A minha hora ainda não chegou.
0: Quando Jesus diz, minha hora ainda não chegou, significa que não é ainda o momento oportuno de começar sua missão. Maria não discute com Jesus. Volta-se para os serventes e diz, fazei tudo o que ele vos disser.
1: Caro ouvinte, ainda hoje Maria continua a dizer o mesmo para nós. É preciso ouvir as palavras de Jesus e segui-las.
0: Maria, a humanidade hoje sofre não somente por falta de pão, mas também pela ausência de vinho. O vinho da alegria, da esperança, de uma vida com sentido, sabor e beleza. Dá-nos o vinho de Jesus. Amém.
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crescem improvisadamente do amor e depois, de repente, adultos vagam de mãos dadas na grande multidão. Corações capturados como pássaros, perfis desbotados no crepúsculo. Sei que no coração deles pulsa toda a humanidade. De mãos dadas sentam-se calados nas margens. Um tronco de árvore, terra ao luar, triângulo que arde no sussurro inacabado. Ainda não se dissipou a névoa. Corações de crianças pairam sobre o rio. Pergunto: será sempre assim quando se levantarem daqui e forem embora? Ou de outra maneira, uma taça de luz inclinada entre as plantas revela um fundo ainda desconhecido. Sabereis preservar o que em nós teve início? Separareis sempre o bem.

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1: Bendita árvore da cruz, te adoramos porque em ti está o verbo da vida, o sangue do Senhor que te banha, o bendito amor de Deus cravado em ti, o cântico mais belo do amor de Deus, a única cruz digna de adoração, porque em ti está o Senhor dos senhores, o verbo de Deus, tão sublime sacramento.

bendita árvore da cruz, tu que fostes testemunha do sofrimento da Virgem, tu que trouxeste em ti o fruto mais bendito do céu e da terra, te adoramos, ó Santa Cruz, pelo sangue que escorre em ti e chega a todos os altares das igrejas do mundo inteiro, que percorre as mãos e os braços dos sacerdotes, ó bendita árvore da cruz, alegria de todos os anjos. Nos colocamos aos seus pés, nos prostramos diante de ti, ó Santíssima Árvore da Cruz.

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Caminhando em Deus. Nem todo aquele que diz Senhor, Senhor, entrará no reino dos céus. Não basta dizer, é fundamental viver. Invocar a cada instante o nome de Deus, muitos o fazem. Mas de que vale se dentro dos corações não se criou nenhum espaço para que Deus habite? Deus é vida, não é só invocação. Deus é substância, não é só um nome substantivo próprio que possa estar sendo repetido 100 vezes pelos lábios, mas nenhuma vez vivido no coração e na alma. Mas todo aquele que cumpre a vontade de Deus entrará no reino dos céus.

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Louvor ao Criador. Você já se deteve em pensar como é importante a reflexão sobre qualquer face da verdade ao seu primeiro contato com o dia que Deus lhe concede viver? Logo ao se levantar, fixe-se numa ideia, digerindo-a intelectualmente, pousando seu espírito sobre ela, extraindo lições com as quais se prepare para o novo dia de sua luta. Faça isso habitualmente, todas as manhãs, antes de começar o seu trabalho. Depois, vá à janela, olhe o dia que nasce para você. Olhe a vida ao seu redor, respire fundo e louve ao seu Criador.

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1: Muita paz e esperança a você que está ligado. Este é o momento mais importante de seu dia, o encontro com Maria. Que você e sua família sejam abençoados por ela e por seu filho Jesus.
0: Hoje, vamos continuar nossa reflexão sobre Maria aos pés da cruz. É difícil imaginar o que Maria sentiu quando seu filho, crucificado e já perto da morte, se dirigiu a ela e a entregou ao discípulo amado e a cada um de nós como seus filhos. Mulher, eis aí teu filho. Jesus estava tornando-a participante de sua missão, estava lhe dando um lugar no plano da salvação.
1: Podemos imaginar quando Jesus, olhando para o discípulo amado e para cada um de nós, disse: eis aí tua mãe. O que se passou no coração daquela mãe? E como deve ter ficado feliz com o gesto de seu filho que a tornou nossa mãe? Nossa devoção a Maria como mãe e modelo foi um presente que Jesus nos deixou na cruz.
0: Por vontade de Jesus, Maria é adotada como a mãe pela comunidade cristã de todos os tempos. O discípulo amado, que representa a comunidade, recebe-a como mãe. Maria é investida de nova missão. Adota a todos os membros da comunidade cristã como seus filhos.
1: A nossa mãe Maria continuará, como em Caná, a interceder junto ao filho. Levará os servidores e amigos de Jesus a fazer o que ele disser. Possibilitará que novas gerações de cristãos, como os primeiros discípulos, creiam em Jesus, vejam sua glória e se reúnam em torno dele.
0: Caná e a cruz não aconteceram somente uma vez. Estão se realizando ainda. Nós somos hoje os discípulos amados de Jesus. O Pai nos dá o mesmo amor com o qual amou Jesus.
1: Maria, como é bom a gente poder te chamar de mãe. Tu és um dom que nos foi dado pelo teu filho. Tu és como um testamento dado por Jesus na cruz. Nós te pedimos que nos ajudes a sermos fiéis e a viver como tu viveste. Ensina-nos a perseverar na fé e a sustentar nosso seguimento a Jesus até na hora da cruz. Assim seja.
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1: Uma planta, para crescer bonita, saudável, ela tem que ser cultivada, tem que tirar os matinhos. Ela precisa da água, ela precisa do sol. E eu vejo assim a gente, filhos amados.

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Eu tenho um sonho, eu acho que vocês também têm. Um país onde os senadores todos são sérios. Onde os deputados todos são sérios. Onde todo mundo paga imposto e o dinheiro é bem aplicado. Onde ninguém fuma na cara do outro. 4.000 substâncias tóxicas, 55 doenças que vêm do cigarro, e alguns insistiam, quer fumar, quer se arruinar, fume lá fora, mas não faça o outro, seu filhinho, sofrer. Onde, um país onde não se joga coisas no riacho, na rua, e a enchente vai e leva, e polui as águas, e a água não se renova. Eu tenho um sonho, um Brasil onde os vizinhos se conhecem e se protegem. Onde as crianças dos vizinhos são protegidas, onde todo mundo ajuda todo mundo, onde não precisa nem chamar a ambulância se alguém ficar doente, porque você empresta seu carro e leva ao hospital. Eu sonho com um país onde, num edifício de apartamentos, todo mundo saiba o nome de todo mundo que mora naquele prédio e não sejam estranhos subindo e descendo elevador e um não sabe o nome do outro. Eu sonho com um país que não vai precisar de tantas cercas e muros, de tantos cacos de vidro nos muros, de tanto alarme, mas um país também com menos bandidos. Isso quer dizer com mais autoridade de pai e mãe e com mais autoridade de governo. Eu sonho com um país onde também os padres sejam todos honestos e os pastores sejam todos honestos e as pessoas possam dizer: este aí é coerente, este aí vive pelo povo, esse aí não pensa nele. Eu sonho com um país onde os religiosos se cumprimentam, mesmo sendo de igreja diferente, um chama o outro de irmão e conseguem respeitar o ponto de vista do outro. E é por isso que às vezes eu canto esta canção ao país dos meus sonhos.

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1: Ser cada dia melhor. Jamais queira ser pior do que o outro. A sua vocação é o bem, não o mal. Você tem de se esforçar por ser bom, cada dia melhor. Mas isto não o tente a se presumir, em hipótese alguma, como sendo melhor do que os outros. Seja, mas não ostente por tola vaidade. Seja, para dar exemplo e atrair os outros ao caminho do bem. Seja tão bom que o seu semelhante consiga ver em você o milagre da bondade divina. Seja tão bom que consiga afastar os outros do mal.

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viver a própria serenidade. Conserve a sua serenidade. Ela é a melhor prova de que o seu espírito é forte e equilibrado. Não permita que as suas obrigações, as agitações exteriores e o barulho de fora interfiram na sua paz interior, ao ponto de perturbarem a serenidade do seu espírito, sem a qual nem você será capaz de trabalhar bem. Não se apresse em fazer as coisas, assim como quem quer se ver livre delas. Lembre-se de que a maior inimiga da perfeição é a pressa. Faça tudo com a serenidade de quem faz por amor.

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0: Em nome do Pai, do Filho e do Espírito Santo.
1: Amém.
0: Ó Santa Mãe de Deus e também nossa, nós vos veneramos com o sugestivo título de Nossa Senhora dos Impossíveis, porque sois Mãe de Deus, Virgem e Mãe, Imaculada Conceição. Privilégios que não foram concedidos a nenhuma outra criatura, mas somente a vós. Ó Virgem bendita e bondosa Mãe de Deus, Nossa Mãe, com humildade vos pedimos, socorrei os que passam fome e vivem na miséria. Curai os doentes de corpo e de espírito. Fortalecei os fracos. Consolai os aflitos e pedi pelas vocações sacerdotais e religiosas. Transformai as famílias em santuários vivos de fé e caridade no seio da Igreja. Pedi, Mãe querida, pelo Santo Padre, o Papa, pelos bispos e por todas as autoridades civis, militares e eclesiásticas, para que governem com justiça e amor. E agora, ó Senhora dos Impossíveis, olhai para nós que fazemos essa novena e alcançai-nos de Jesus, vosso Divino Filho, as graças que agora suplicamos. Neste momento, peça a graça que você precisa. Pai nosso que estás nos céus, santificado seja o vosso nome. Venha a nós o vosso reino, seja feita a vossa vontade, assim na terra como no céu.
1: O pão nosso de cada dia nos dai hoje, perdoai as nossas ofensas, assim como nós perdoamos a quem nos tem ofendido. E não nos deixeis cair em tentação, mas livrai-nos do mal. Amém.
0: Ave Maria, cheia de graça, o Senhor é convosco. Bendita sois vós entre as mulheres, bendito é o fruto do vosso ventre, Jesus.
1: Santa Maria, Mãe de Deus, rogai por nós, pecadores, agora e na hora de nossa morte. Amém.
0: Glória ao Pai, ao Filho e ao Espírito Santo.
1: Como era no princípio, agora e sempre. Amém.
0: Ó Maria, Mãe de Deus,
1: confiamos em vós.
0: Nossa Senhora dos Impossíveis,
1: rogai por nós.
0: O Senhor esteja convosco.
1: Ele está no meio de nós.
0: Desça sobre vós, sobre vossas famílias, a bênção de Deus Todo-Poderoso, rico em amor e misericórdia, Pai, Filho e Espírito Santo.